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0: noite, tô chegando agora com o show da noite. Olha, tem uma programação maravilhosa pra abençoar a sua noite de terça-feira. E é o seguinte, além de muita música, tem também aqui prêmios. Bora conferir? Tá chegando o nosso combate.
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0: Hoje o combate tá muito legal. Eu tenho de um lado Nívia Soares com a música Quem é Nosso Deus. E do outro lado eu tenho Israel Salazar cantando Canção ao Cordeiro. Duas músicas belíssimas aqui que tocam na programação da Rádio A Cor da Vida. Eu preciso que você me ajude, você sabe, né? Escolhe aí um louvor e manda pra gente o seu voto, tá bom? Porque a mais votada, ela vai voltar inteirinha aqui no finalzinho dessa hora. E vamos conferir ela todinha aqui na programação da FM, que é tudo de bom. Então vai lá no zap 988991029 e deixa seu voto. Vou apresentar pra você um trechinho das duas músicas, ó.

0: 32729, escolhe aí. Número 1 para Nívia Soares, quem é como nosso Deus? Número 2 para Israel Salazar, cantando Canção ao Cordeiro. 988991029, deixa seu voto lá, não esquece, hein? Coloca seu nome completo, também o seu bairro, para você estar concorrendo ao prêmio dessa noite. Camisa linda da Rádio Acorda da Vida, cobiçadíssima, pois é, camisa nova, essa que a gente tá colocando aí nos stories, no Instagram da Rádio Acorda da Vida, que você tá vendo, bege lindinha, pois é, pode ser sua, tá bom? 988991029, camisa da Rádio Acorda da Vida, presente da FM, que é tudo de bom, e da Unisate Uniformes.
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0: 9:20. Já já tô voltando com o segundo round do combate, hein?
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1: Segundo round a partir de agora, tá chegando aqui no nosso combate. De um lado eu tenho Nívia Soares com Quem é Como Nosso Deus. Do outro lado eu tenho Israel Salazar com Canção ao Cordeiro.

0: Kim, qual é a sua favorita? Número 1 para Nívia Soares, Quem é como nosso Deus. Número 2 para Israel Salazar, Canção ao Cordeiro. 988991029. Deixa o seu voto lá no zap, hein? 988991029. Camisa da Rádio Acor da Vida, presente da FM, que é tudo de bom. E da Unisat Uniformes, tá aqui, ó, no combate. É camisa nova e eu vou presentear você essa noite.
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0: No secreto, Kailane Frauches. Agora 9:25. Daqui a pouquinho tem Alô, Alô, tudo de bom.

casa. Chegou a hora do quê? Hora do zap 988991029. Por aqui, Nira Santos de Eldorado. Boa noite. Boa noite pra você que é de Cachoeiro. Ei, minha linda. Cristiana Paula Santana. Beijo, princesa. Maria Ned tá com a gente. José de Anchieta 3. 3 ou 2? Deixa eu ver aqui. 3, isso mesmo. Um beijo aqui para Vailton. Fala, meu querido, lá de Tararé. Também Gilmar tá com a gente em Planalto Serrano. Boa noite. Boa noite para Soninha de Soteco. Um abraço todo especial pro Paulo Brás de Itanguá. Também quero desejar uma noite abençoada para Matilde de Cristóvão Colombo. Um beijo. Oi, Rosângela. Boa noite. Lá em Chácara do Conde, hein, curtindo a gente. Mário, lá de Presidente Médici, sempre na sintonia. Liliana, sua linda. Um beijo para você, princesa. Lá de Campo Grande. Também o Antônio. É o Antônio Francelino de Gurijica. Boa noite. Boa noite para Maria Rosa de Vila Prudência. Meu amigo Wagner também tá com a gente, né? Em Gaivotas. A Ana Miriam, fala, princesa, de Riviera da Barra. Um abraço todo especial pro amigo Josival, lá de Maringá. Também a Cleide, boa noite, lá do bairro da Penha, hein? Você que tá me dando carona, você que tá no seu trabalho, tá na sua casa, tá aqui, tá juntinho com a gente, curtindo a nossa programação. Continua aqui, tem muita música ainda. Pastor Lucas, eu posso crer. Continue crendo, continue acreditando.

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5: Terceiro round do nosso combate.

0: agora é o decisivo, hein? Então vai no zap 988991029 e deixa lá o seu voto. Número 1 para Nívia Soares, que é como nosso Deus. E música de número 2, Israel Salazar com Canção ao Cordeiro. Eu tenho camisa da Rádio Acorda Vida, camisa nova. Pois é, apresentando a FM, que é tudo de bom, e também da Unisat Uniformes. Vou repetir pra você. Número 1, Nívia Soares, que é como nosso Deus. Número 2, Israel Salazar, Canção ao Cordeiro.
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0: 988991029 é o nosso WhatsApp, onde você vai deixar lá o seu

0: demais, hein? Toda sexta-feira tá saindo Pix aqui, a galera tá se dando bem, tem ajudado bastante, abençoado muitas pessoas. E você pode se dar bem nessa promoção também, já sabe, né? Só você deixar no zap 988991029, deixar lá nome completo e seu bairro e dizer pra gente qual a música da Laís Santos que tá tocando na programação da FM, que é tudo de bom. Só isso, Larissa? Só isso, você acredita? Pois é. E aí você acompanha aqui a nossa programação, sexta-feira com o Luciano Lopes, é dia de resultado desse Pix e espero que essa semana ele fale seu nome, hein? Ah, boa sorte pra você. É o seguinte, também vou lembrar você que daqui a pouquinho, por falar em Luciano Lopes, daqui a pouquinho ele tá chegando aqui com o programa Eles Vieram do Inferno. Você que está enfrentando aí a luta, né, contra o vício, vício das drogas, vício da pornografia, vício da jogatina, vício, pois é, vício em geral, que não é fácil, minha gente. É uma luta, como eu sempre digo, não é uma luta somente da carne, mas é do espírito, aliás, principalmente do espírito, porque muitos ataques, né, você precisa enfrentar ataques que você não vê, mas que você precisa ser forte e estar ligadinho com o Papai do Céu. E aí, tem muita gente que ora por você, e eu sei que também tá ligadinho aqui com a gente, pessoas que pagam preço por aquelas outras pessoas que estão presas, acorrentadas pelo vício, né, e que eu sei que você ama muito. Então, olha só, venha se juntar a nós, você que é o dependente, você que é o adicto, você que é o codependente, você que está orando por alguém, né, que está aí preso nessa corrente aí dos vícios, venha se juntar a nós, viu? Com oração. Então, olha só, pode mandar aí pra gente no 988991029 o seu pedido de oração. Vai lá no zap agora, 988991029, deixa gravado, escrito o seu pedido de oração, porque no programa tem dois momentos aqui com a oração da devolução que o Luciano faz, tá bom? Apresentando a sua oração a Deus. Tem também momento de testemunho no programa, tem canções, tem uma palavra abençoada para deixar você mais forte ainda. Então fica com a gente, já já tem Luciano Lopes e o programa Eles Vieram do Inferno. Por enquanto, tá chegando o resultado do nosso combate.
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saindo para Adriel Ribeiro, de Porto de Cariacica, do final de telefone 0308. 3 dias úteis para passar na Rádio Acordo da Vida e retirar aqui a sua camisa, hein? É o seguinte, tá chegando ele, Luciano Lopes, e o programa Eles Vieram do Inferno, que tem ajudado muitas pessoas. Grandes testemunhas passam por aqui, viu? Conte você também o seu testemunho de vitória. Pois é, vai ajudar muitas pessoas. E mande você, tá ligadinho com a gente, esperando o programa começar, já pode mandar aí o seu pedido de oração no 988991029. Beijo pra todo mundo, obrigado pela companhia de sempre. Fique agora com Luciano Lopes, o programa Eles Vieram do Inferno. Até amanhã, 5 da tarde.

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6: Muito boa noite, a paz do Senhor Jesus aos nossos queridos, amados e abençoados ouvintes e irmãos em Cristo Jesus. Estamos chegando a partir de agora e vamos juntos para mais uma edição do nosso programa Eles Vieram do Inferno, o programa de toda a família capixaba. É terça-feira, última terça-feira do mês, 29 de setembro de 2026. E é claro que durante essas 2 horas da nossa programação, nós estamos nesse finalzinho de mês intensificando nossas orações, nosso clamor ao Pai Celestial, porque eu tenho certeza, você sabe que a situação que você está vivendo, a situação que você quer ver mudada na sua casa ou na sua família, é só diante de uma intervenção do Senhor que as coisas vão ser mudadas. Não é verdade? Então nós temos que orar. Deus, ele há de se mover ao nosso favor, mediante a nossa fé, ainda que ela esteja envolvida por desânimo, às vezes pensamentos de desistência, mas com o seu olhar de misericórdia, Deus olha e vê fé do tamanhozinho de um grão de mostarda, e é o suficiente para ele manifestar.

Por que você vai pedir oração por essa pessoa? E é justamente através da sua mensagem que chega aqui para o nosso WhatsApp. Então eu quero começar o programa dessa terça-feira incentivando, encorajando você. Eu imagino que a sua luta deve estar sendo difícil. Eu imagino que está sendo uma guerra, uma batalha travada. Mas isso é o sinal de um grande milagre que você vai testemunhar desse poder maravilhoso de Deus que entrou em ação para te trazer essa vitória. Então, se você puder, eu já queria agora, nesse momento, receber o seu pedido de oração. Você pode mandar a sua mensagem para mim, 988-99-1029. 988-99-1029. Manda aí sua mensagem de texto, grava o seu áudio, como você preferir, tá bom? Você que está em casa, tire esse tempinho para compartilhar o seu pedido de oração comigo. Talvez você tá no carro, consegue aí ficar parado um pouquinho, somente para gravar seu áudio ou digitar a sua mensagem de texto e encaminhar aqui pra gente, ou de repente você tá no trabalho. Caso você seja liberado, caso você tenha autorização de mexer no seu aparelho celular, você que tá no trabalho, manda também o seu pedido de oração. Eu imagino que você está aí no seu local de trabalho, mas que você também conhece alguém que esteja precisando de orações para ser curado. Quem sabe está enfrentando uma enfermidade difícil, uma enfermidade que está desgastando, uma enfermidade que está trazendo preocupação para a família. Vamos orar. Deus tem o poder de trazer a cura. Talvez o seu pedido de oração seja por uma libertação tão sonhada para alguém da sua casa, da sua família, ou talvez para você mesmo. Você está me ouvindo aí, pensativo, pensativa, e ao longo de anos e anos você vem lutando, mas não consegue. A todo momento tem recaída com o cigarro branco, com o próprio álcool, com a maconha, cocaína, crack, fristo, cigarro eletrônico. Talvez a sua luta tenha sido contra a jogatina. Vira e mexe, você se esforça, você tenta parar, mas você não consegue. E eu tenho certeza absoluta que você vai ser tocado, vai ser transformado, vai ser totalmente liberto desse vício, desse círculo vicioso que tem perseguido você, talvez um ente querido, um vizinho, um amigo de trabalho, eu não sei. Mas eu sei que se você quiser a nossa ajuda em oração, nós aqui estamos. Você sabe disso. Estamos aqui de segunda a sexta-feira, sempre de 10 até a meia-noite, trazendo oração da devolução, duas orações para a gente colocar a nossa fé em ação. A gente traz testemunhos e cada testemunho que vem trazendo um impacto, gerando confiança no nosso coração, esperança no coração de muitos que já não tinham mais esperança, estavam realmente desanimados, porque não estavam vendo um mínimo sinal possível para continuar crendo de que essa pessoa vai ser transformada. Pois Deus fará o milagre acontecer. Então eu quero nessa noite incentivar realmente você a fazer o seu pedido de oração. Eu tenho dito e vou repetir isso, com os braços cruzados, não estou aqui diminuindo a sua dor, minimizando o seu sofrimento, sua luta, não, de maneira nenhuma, mas eu quero dizer que é tempo de levantar os olhos para o alto, porque de lá virá o nosso socorro. Com os braços cruzados, se entregando no desânimo, na desistência, não vai contribuir em nada. Então, meu irmão e minha irmã, levanta a sua cabeça, olhe para o alto, de lá virá o nosso socorro, o socorro virá sempre do Senhor para as nossas vidas. Então, agora, eu queria que você, ao reagir a todo e qualquer tipo de desânimo e desistência, você expresse em nome de Jesus a sua reação

neste momento, enviando para mim o seu pedido de oração. 988991029. Manda aí sua mensagem de texto, grava o seu áudio. Você pode talvez estar pensando: ah, irmão Luciano, eu já pedi tantas vezes aí e nada está acontecendo. Ah, irmão Luciano, eu tô realmente cansado dessa situação que eu tô vivendo aqui em casa, na minha família. Mas eu quero te pedir, em nome de Jesus, se desprenda desses argumentos da sua alma. Se desprenda dessas manifestações da carne que traz isso realmente pra gente. E olhe para o alto e nos ajude. Contribua com o nosso programa agora, compartilhando comigo o seu pedido de oração. Vai, começa aí agora, minha irmã. Vamos lá, reaja, meu irmão. Em nome de Jesus, digita o seu pedido de oração aí agora para mim. Ah, eu posso gravar um áudio então? Pode, sem nenhum problema. 988991029. Manda o seu pedido de oração, porque está entrando no ar mais um programa Eles Vieram do Inferno. O programa de toda a família capixaba. Drogas, meu querido irmão, minha querida irmã, simplesmente diga não.

última terça-feira do mês de setembro. Estamos caminhando aí para o mês de outubro, que já está chegando, né, minha gente? Mas eu creio num Deus que faz milagres. Eu creio que há poder nele para, em fração de milésimos de segundos, manifestar o seu poder e curar, segundo o seu pedido de oração que pede por uma enfermidade, para a cura de uma enfermidade. Esse Deus tem o poder de se manifestar do alto céus, transitar no tempo e no espaço, porque ninguém pode impedi-lo, e alcançar essa vida que está prisioneira há tantos anos no vício. E aqui eu nem vou citar qual possa ser o vício em que ela esteja enfrentando, em que ela esteja aprisionada. Mas eu quero focar no poder, no Deus que nunca falhou e que jamais falhará. Eu creio que ele pode alcançar essa vida, que você está aí agora, digitando o pedido de oração com o nome dela, mas ela mesma está lá na boca de fumo. Eu creio que Deus tem poder para transformar essa vida, libertá-la definitivamente e completamente, e mais, fazer dela um testemunho da manifestação do poder de Deus através das nossas orações. Eu quero orar com você. Eu desejo daqui me unir com você na sua oração. E se você quer a minha ajuda em oração, eu só te peço, por favor, em nome de Jesus, se você puder, se você sente isso no seu coração, deseja isso no seu íntimo, compartilhe o seu pedido de oração comigo. 988-991029. Você pode mandar mensagem de texto, você pode gravar o seu áudio, como você preferir. Só não deixe de participar. Você talvez não tenha noção, você não consegue mensurar como é gratificante para nós receber o seu pedido de oração aqui. E vou te falar mais. Se você quiser, você pode mandar o seu pedido de oração todas as noites aqui para mim, que eu terei a maior alegria de te atender. Repito, não nos incomoda em nada, em absolutamente nada, você enviar o seu pedido de oração todas as noites, ou sempre que você puder estar enviando. Não nos incomoda. A prova você ouve aí praticamente todos os dias, eu relatando a irmã Marli Teixeira de Castelo Branco. Todas as noites essa mulher está aqui orando, de joelhos dobrados comigo, compartilhando o pedido de oração dela em favor dos filhos, que ainda muitos ali precisam de uma libertação, precisam até de livramento, gente, e precisa de salvação. Então, repito, você pode mandar o seu pedido de oração quando você quiser e quantas vezes você achar necessário. Eu sei que nem todos os dias você pode estar me ouvindo, me acompanhando. Eu entendo isso. Talvez você só consegue me acompanhar quando você está de plantão, né? Talvez em casa você consegue acompanhar somente a primeira oração da devolução. Mas independente desse tempo, desse período que você me ouve, sempre que possível, se esforce, me ajude a fazer o programa. E uma das formas que você me ajuda a fazer o programa é compartilhando o seu pedido de oração comigo. 988-991029. Enquanto você está preparando aí o seu pedido de oração, eu vou voltar a falar mais uma vez, infelizmente, né, minha gente? Níveis desesperadores de violência contra as mulheres cada dia que passa mais e mais no nosso estado do Espírito Santo. Presta atenção em quantos tópicos eu vou ler de agressão contra as mulheres. Homem é preso após quebrar uma vassoura na companheira, aqui em Vila Velha. Mulher tinha medida protetiva contra o suspeito e nada disso impediu dele quebrar uma vassoura nessa companheira dele. Ex-namorado usa galho de árvore para agredir mulher em Vitória. É, meus irmãos, não tá fácil não, hein? Não tá nada fácil. Pedreiro é detido suspeito de ameaçar a esposa com um facão em Cariacica. Segundo a polícia militar, o homem teria agredido a mulher
quebrado objetos da casa e tentado fugir pela janela. Mulher é esfaqueada e marido é preso em flagrante em São Mateus. Polícia Militar deteve o suspeito em flagrante. Vítima sofreu duas perfurações e foi levada ao hospital. Só que você notou, né, minha gente? Quantas agressões contra as mulheres. E nós não podemos nos calar, meus irmãos. Já foi a época em que a gente ouvia o famoso ditado: briga de marido e mulher, ninguém mete a colher. Nós vamos orar, nós vamos clamar a Deus, nós vamos invocar ao Senhor para que esteja protegendo essas mulheres, livrando-as de todo e qualquer tipo de mal que o homem possa cometer. Vamos orar por elas, orar para que Deus dê a elas a decisão de Deus para a vida de cada uma delas. Porque muitas dessas mulheres, meus irmãos, estão sofrendo agressões, sabe por quê? Porque elas acreditam numa segunda chance, acreditam numa mudança, numa terceira chance, acreditam muitas vezes numa lágrima que desce no rosto do homem, dizendo que aquilo nunca mais vai acontecer. E muitas delas, infelizmente, pagaram com um preço da vida delas. Muitas nem se encontram no nosso meio. Outras estão dando a primeira, a segunda, a terceira chance, acreditando numa mudança, até muitas vezes firmada na religião, firmadas numa palavra que alguém disse, mas que continuam, como aqui nós vimos, várias mulheres sofrendo agressões de companheiros e ex-companheiros. Então, o que essas mulheres precisam? De uma palavra de Deus, do alto céus, nítida dentro do coração delas, para elas tomarem a decisão que Deus está mandando elas tomar. Como eu falei, eu vou repetir, muitas delas estão suportando essas agressões porque não querem perder a família, não querem perder os filhos, não tem para onde ir. São praticamente, podemos dizer assim, dependentes financeiramente desse homem, emocionalmente, sexualmente dependente desse homem, e vão suportando. E repito, muitas dessas mulheres acreditaram numa segunda chance e hoje não estão aqui para contar mais nada de suas vidas, porque perderam a vida. Então nós temos que orar, orar, clamar a Deus, porque sabemos que o Senhor tem o poder de dar essa palavra de Deus para a vida do coração dessas mulheres. Cremos também, lógico, na mudança desses homens, na transformação desses homens. Nós cremos, claro, não podemos deixar de crer. Mas que é importante essa mulher ouvir de Deus, do próprio Deus, a decisão que ela tem que tomar a respeito dessa situação. Isso é realmente uma verdade. Nosso programa Eligiário do Inferno está no ar, minha gente, e vamos juntos aí até a meia-noite. Daqui a pouquinho, inclusive, já vou começar a atender os primeiros pedidos de orações aqui na Rádio Cor da Vida. E quero, mais uma vez, estar incentivando você aqui a fazer o seu pedido de oração comigo. 988-99-1029. Pode mandar agora para mim sua mensagem de texto ou você pode gravar o áudio, tá bom? Não deixe de compartilhar o seu pedido, não. Ele é muito importante, a gente o recebe aqui com muita alegria no coração, porque é um motivo de uma ação poderosa de Deus, porque parece ser até um ato repetitivo de sua parte. Mas quando você está digitando a sua mensagem aí agora, ou gravando o seu áudio, do alto céus Deus está olhando e vendo essa sua atitude como fé. Fé de que, unindo a sua oração conosco, você crê que Deus vai se manifestar, trazendo a cura, a libertação e a salvação. Então faça isso mesmo. Não perca tempo, não. Manda o seu pedido pra gente.
88991029. Inclusive, eu vou tocar agora duas músicas. Provavelmente vai dar aí um tempo de 10 minutos essas duas musiquinhas. E são duas músicas, o tempo suficiente, esses 10, 8, 10 minutos, para você parar aí agora e, pela fé, reagir a todo desânimo, digitando o seu pedido de oração ou gravando o seu áudio e compartilhando aqui comigo. Daqui a pouquinho nós vamos atender o seu pedido de oração aqui na Rádio Acor da Vida. Então aproveita, ó, eu já vou começar a tocar agora a primeira canção, são duas, e na sequência, quando eu voltar, eu já te atendo e vamos juntos orar aqui na Rádio Acor da Vida, tá bom? Daqui a pouquinho eu tô de volta, hein?

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louvado seja Deus. Programa Eles Vieram do Inferno, programa de toda a família capixaba, programa que vai ao ar de segunda a sexta-feira, de 10 à meia-noite aqui na Cor da Vida. Dentro de instantes, minha gente, vamos fazer a nossa primeira oração da devolução desta última terça-feira do mês de setembro, né? É, o tempo tá passando muito rápido e à medida que a gente vai tendo esse entendimento, esse discernimento da rapidez do tempo, nós temos também que sermos rápidos, ágeis no clamor, determinantes na súplica, na oração, porque Deus, ele mesmo garante na palavra dele que não quer, não deseja que ninguém se perca. E aí eu faço uma pergunta a você: tem alguém perdido na sua casa, na sua família? Tem vizinhos perdidos, amigos e amigas de trabalho que estão perdidos nos vícios, nesse mundo? Então não deixe, por favor, de incluí-los aqui na oração da devolução. Eu vou começar a atender alguns pedidos agora e é a oportunidade que você tem de compartilhar o seu pedido de oração com a gente e orar conosco daqui a pouquinho na primeira oração da devolução. 988991029. Esse é o número do WhatsApp. Imagino eu que você também tem alguma pessoa que está desviada, se perdeu no caminho e acabou se desviando. Vamos orar por ela. Quem sabe ela voltou aos vícios, até talvez no envolvimento com a criminalidade. E nós temos que orar por essas vidas, meus irmãos. Temos que orar por esses que estão perdidos, se desviaram e se perderam no caminho. Nós vamos orar para que o bom pastor possa resgatar essas ovelhas onde quer que elas estejam. Vamos começar então a atender os pedidos de orações? Olá, boa noite. Eu me chamo Maria de Fátima. Moro aqui em Jardim de Alá, Cariacica. E eu queria pedir oração por toda a minha família. Amém. Vamos orar, minha irmã Maria de Fátima. Obrigado aí pelo carinho, tá? Mais oração aqui. Olá, eu queria pedir oração urgente por Cristal e para Natan. Glória a Deus. Olá, boa noite. Eu quero pedir oração pela Esther Júlia, que Deus possa estar abençoando grandiosamente a vida dela. Boa noite, Luciano. Eu queria pedir oração por Helena e para o Alex. Quero pedir oração também nessa noite por Emanuel de Jesus, para Maria Ivone. Quero orar também por Jefferson e Liliana, por Ezequiel e Érica. Ok. Boa noite, meu irmão Luciano Lopes, Wesley do bairro da Penha. Ô, irmão Wesley, que bênção, meu irmão. Obrigado pela sua mensagem. Ele pede oração pela esposa Crismara, pelos filhos Luiz, Lázaro, Talita, Emanuele, pela Raíssa, e ele volta a pedir oração pela mãe dele, que tem vícios, né? Em jogos de azar. Minha gente, temos que orar por essas pessoas, tá? Temos que orar por essas pessoas que têm vícios aí em jogos de azar. Minha irmã Sueli Santos, do Bonfim, também tá aqui comigo. Continuo, meu irmão Luciano, pedindo oração para o meu filho, Bruno. Quero pedir também pelo Juninho, pelo Fernando, pro Léo, tá bom? E por todos os ouvintes da Rádio Acordo da Vida e família, familiares que estão ouvindo aí, né? Amém. Olá, boa noite. Sou Agmar Vaz. Quero pedir oração para parar com a bebida alcoólica. E parei, graças a Deus. Agora preciso parar com o cigarro branco. Ele é pior do que eu pensava, tá, Luciano? Peço também oração pelo meu sobrinho, Adriano, que está nesse mundo das drogas. Já recebeu vários livramentos de morte, Luciano. No último livramento, ele tombou com a carreta porque estava drogado. Mais uma vez, Deus o livrou da morte, mas continua igual um zumbi. Não dorme à noite, fala coisas inexplicáveis. Tá bom, vamos orar pelo Adriano, tá bom, Aguimar?
Deus te abençoe e vamos orar para que você possa ser também aí totalmente liberta aí do vício do cigarro branco. Boa noite, irmão. Aqui é Odailson de Jesus, do bairro Vila Nova de Colares, na Serra. Eu quero pedir oração pela minha esposa Cida, para os meus filhos Eric e para o Juan e também para toda a minha família. Abraço aí em nome de Jesus. Boa noite, meu irmão Luciano Lopes, aqui é Jamília Amaral, Vila Nova de Colares. Eu queria pedir oração pelo Carlos Eduardo, que é meu esposo, né? Para ele parar de fumar cigarro branco. Quero pedir também pelo Cosme, pela minha mãe Maria Edna e toda a minha família, tá bom, Luciano? Obrigado aí por estar orando por nós. A paz do Senhor Jesus, eu quero pedir oração em favor do meu filho, pela minha nora, pelos meus netos, que moram em Brasília. Inclusive um é traficante, mas sei que em Romanos 8:28 Deus diz que tudo contribui para o bem. Sei que Deus tem seus métodos e meio de trabalhar, mas no momento estamos angustiados, né? Pois essa família foi toda jurada de morte. Meu filho tem uma semana que não vai para casa com medo, tá vivendo com medo. Estamos tentando trazer eles para cá. Por favor, nos ajude em oração. Pastor Salim, alô, Pastor Salim, que Deus te abençoe. Obrigado pelo carinho, meu irmão. Obrigado pela audiência. Vamos orar em oração, vamos nos agarrar, vamos estar abraçados juntos nessa causa, tá bom, Pastor Salim? Vamos orar aí por toda a sua família, tá, meu irmão? Gente, eu vou trazer agora os pedidos de orações.

0: fora. Pode sim, enquanto estiver tocando áudio, mandar a sua mensagem de texto. Se você quiser, pode gravar o seu pedido também, não tem problema. Só não deixe de participar, só não deixe de nos compartilhar a sua mensagem, porque é justamente através da sua mensagem chegando aqui que nós vamos saber, na verdade, para quem você quer oração, o porquê você quer oração por essa pessoa. 988991029. Vai mandando o seu pedido de oração para mim, porque dá tempo ainda de incluir o seu pedido nesta primeira oração da devolução que nós vamos fazer daqui a pouquinho. Mas antes, vamos atentamente acompanhar esses pedidos aqui, pessoas que nos enviaram, ouvintes que nos enviaram suas mensagens através do áudio.
1: Graça e paz, Luciano Lopes, beleza? Josimar do Boa Vista 1 aqui falando. No momento eu me encontro trabalhando na portaria de um condomínio aqui em Itapuã. Luciano, peço oração em favor do meu sobrinho Caleb, Matheus, Marco Júnior, Pablo. Também peço oração em favor do Cosme, também do Luciano. Peço oração em favor da minha sobrinha Luciana, Daniele. Peço oração também para o meu primo Emerson, para o meu primo Everton. Também peço oração para minha irmã Ludmila, meu irmão Lucas, meu irmão Denis, meu irmão Júnior. Peço oração também em favor da minha irmã Cleide, minha irmã Vanessa. Peço oração também para o Robson. Peço oração em favor do Rômulo, em favor da Vanessa, em favor da Débora, do Rodrigo, em favor do Juan. Luciano, muito obrigado, que Deus continue a te abençoar aí. Bom trabalho e boa volta para casa. Fique na paz, Deus é contigo. Ô glória, aleluia.
2: Pastor Luciano Lopes, amor e paz, Senhor. Peço oração todos os meus familiares, todos que se encontram nos presídios, nos hospitais, os andarilhos nas ruas, né? Peço oração também para minha saúde, né? E para Deus poder me libertar dessa enfermidade, dessa crise epilética, né? Tudo tomando remédio controlado, mas mesmo assim, da crise, sabe? Só Deus. Adoro essa rádio é tudo de bom, tá? Não deixo de ouvir a rádio da vida de jeito nenhum. E eles vieram do inferno, é tudo de bom. Posso sempre. Tá? Boa noite, fico com Deus, tá?
0: Amém. Louvado seja Deus, obrigado pelo seu pedido.
3: Boa noite, mais uma vez, Luciano, é o Big Benson. Gostaria aqui de pedir oração para minha tia Angélica, mais uma vez, para Roberto, para Walter, para Sérgio, para minha cunhada Luzinete. Quero pedir oração para Ruth Leia, Andréia Silva, também para o José Lúcio e família, o Vicente Leão e toda a família. Muito obrigado, daqui a pouco eu vou orar com você, tá ok?
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0: Senhor nosso Deus e nosso Pai, nesta noite, em nome de Jesus, unidos pela mesma fé, nós clamamos ao Senhor. Clamamos porque temos a certeza que Tu és o Deus que tem o poder para trazer a cura, ainda que a medicina não veja cura para essa enfermidade. Mas nós sabemos que a fé nos aponta para o Senhor, porque o Senhor tem o poder de curar, independente da enfermidade e até da gravidade da enfermidade. Queremos clamar também nessa noite, Pai, invocar ao Senhor pela libertação. Libertação daqueles que até muitas vezes já tentaram, mas a todo instante estão caindo nas abstinências da vida. Estão caindo, meu Deus, nesse círculo vicioso. Em nome de Jesus, nós queremos declarar, decretar para a glória do teu santo nome, a

libertação completa desse homem, a libertação completa dessa mulher, deste jovem, desta jovem, independente do vício em que eles estão prisioneiros. Queremos orar também nessa noite, meu Pai, em nome de Jesus, para que o Senhor possa entrar com a provisão da libertação daqueles que estão no tráfico de drogas, Pai. Não estão nem mensurando o perigo que estão colocando suas vidas em risco como elas estão. Mas nós clamamos primeiramente por livramento, meu Pai, em nome de Jesus. E invocamos ao Senhor pela libertação deles também. Sabemos que o Senhor pode, neste momento, enquanto estamos aqui em oração, te pedindo humildemente, se manifestar e lá, meu Pai, libertar essas vidas, transformar essas vidas para a glória do teu santo e poderoso nome. Queremos orar mais uma vez por essas mulheres, Pai. Quantos casos, meu Deus, de mulheres sendo agredidas por homens opressores, violentos, perseguidores, meu Pai, ameaçadores. Que o Senhor possa blindar essas filhas, meu Pai, guardá-las, livrá-las de todo e qualquer tipo de mal que o homem possa cometer, meu Pai, e dar a elas, meu Deus, em nome de Jesus, uma direção, porque talvez elas estejam, meu Pai, até numa boa intenção, dando uma segunda chance, uma terceira chance, mas cada dia que passa mais e mais, a violência vai aumentando, as agressões vão aumentando. Pai, se revela a essa tua filha e mostra a ela o caminho que o Senhor quer que ela siga, as decisões que ela venha tomar, venha da parte do Senhor para cada uma. Eu oro assim nessa noite, meu Pai, e te agradeço no nome precioso de Jesus. E você que crê, diga comigo amém e graças a Deus.

programa Eles Vieram do Inferno, programa da família Capixaba, noite de terça-feira. Daqui a pouquinho vamos fazer a nossa segunda oração da devolução. Daqui a pouco nós vamos trazer o momento do testemunho de restauração. Minha gente, você que está me ouvindo e que tem tido lutas, guerras, batalhas que parecem até ser intermináveis na sua casa e na sua família por causa de vícios, eu quero, neste momento, pedir a você que esteja acompanhando comigo, logo depois dos comerciais, daqui a pouquinho, o testemunho de restauração. Por que que eu convido você a acompanhar esse testemunho? Porque ele nos edifica, ele traz a confiança que talvez esteja se perdendo, a esperança que talvez já está prestes a se perder totalmente. Ele faz com que, ao ouvirmos esses testemunhos, venha gerar dentro do nosso coração fé. Fé para prosseguirmos a caminhada, que não é fácil. Eu sempre digo, não é fácil viver e conviver com vícios dentro de casa, na família. Não é fácil, é muito desgastante. Nós sabemos disso. Eu sei muito bem disso, até porque eu estive do outro lado. Uma vez eu era o causador de toda a preocupação, de toda a falta de comunicação, de toda a noite mal dormida da minha falecida mãe, do meu próprio pai, dos meus irmãos, dos meus filhos. Eu sei. E não é fácil realmente. Mas nós não podemos deixar de crer e saber que para Deus não existe impossíveis em todas as promessas. Então, meu irmão, você, minha irmã, onde quer que vocês estejam, eu quero convidar vocês a estarem acompanhando comigo dentro de instantes esse testemunho. Testemunho de alguém que passou pelo vale da sombra da morte. Mas enquanto estava ele lá, passeando no vale da sombra da morte, nos vícios, nos tráficos da vida, alguém de joelhos estava orando por essa pessoa. E é impressionante, meus irmãos, fique atento no que eu vou te falar agora. É impressionante, em cada testemunho que a gente traz, a maioria, poderia dizer 99,9% dos testemunhos que a gente coloca aqui no ar, dizem a mesma coisa. Mas enquanto eu estava bebendo, mas enquanto eu estava me drogando, mas enquanto eu estava no tráfico, enquanto eu estava sendo levado para ser morto, tinha uma pessoa orando por mim. Muitas vezes é a mãe que tanto sofre, às vezes é a avó que criou, a tia, muitas vezes é o pai, muitas vezes é uma vizinha que está orando, porque a família do viciado ainda não é convertida. Mas é impressionante saber que em todo momento Deus levanta alguém para orar. E Deus te levantou para poder continuar orando por essa pessoa. E eu quero aproveitar isso e dizer para você: se você quer a nossa ajuda na oração, por favor, em nome de Jesus, digite o seu pedido de oração para mim agora. Para quem você vai pedir oração? Pode ser por cura também, claro. Pode ser por cura. Mas para quem você quer pedir oração nessa noite? Nós temos daqui a pouco a segunda oração da devolução e eu quero incluir o seu pedido aqui. Então agora, nesse momento de fé, digita o seu pedido de oração e manda para mim. 988-99-1029. 988-99-1029. Pode mandar aí sua mensagem de texto ou pode gravar o seu áudio. Enquanto você está preparando aí o seu pedido de oração, eu vou trazer um bloco comercial aqui, rapidamente. Já aproveita e aumenta um pouquinho o volume do seu rádio aí, porque logo depois desses comerciais aqui, eu vou trazer o testemunho de restauração. Não dá para desligar. Esse testemunho que você vai ouvir nessa noite de terça-feira vai ser um marco na sua caminhada de fé. Daqui a pouquinho eu tô de volta aqui na Cor da Vida.

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3: Quero poder também deixar o meu testemunho para aumentar a fé dos irmãos, para alertar os jovens também. Assim como eu também sou jovem, eu nasci no berço do Evangelho, minha família é evangélica, e fui crescendo na igreja. Quando eu completei 16, 17 anos, né, como eu já estava na igreja, me batizei nas águas, Deus me usando, eu começando meu ministério de pregação. Só que chega um certo dia que eu paro na caminhada. Chega um certo dia que eu olho para o homem, né? Porque o homem é falho. E sinto vontade de parar na caminhada, desânimo. E aí que o meu ministério acaba. Meu ministério encerra naquele momento. Com 18 anos de idade, a 19, eu paro a caminhada, começo a ter desejos, né, de até fumar, beber, conheço amigos, amizades, cresci, na verdade eu cresci, né, no meio de pessoas que usam e vendem drogas, e isso aí eu fui crescendo, né, no meio dessas pessoas, e acabei entrando na vida do crime, comecei a ser aviãozinho, comecei a vender droga aqui, vender droga ali, ia prosperando. Chegou um certo momento que eu cheguei a ser gerente de tráfico de drogas. Só que a gente, quando é jovem, nós achamos que por ter uma arma na cintura, ter amigos em volta, acha que a gente é tudo, acha que a gente pode, mas nós não podemos nada. Chega um certo dia que quem dizia que eram meus amigos, vendo ali, né, que eu estava crescendo, que eu estava usando droga, acaba querendo tirar, armando um laço, querendo me tirar do mundo do tráfico de droga e acabar com a minha vida. E aí que eu tenho que sair do meu bairro, sair da cidade onde eu morava, eu tenho que sair. E eu saindo de lá, Deus, ele me deu mais uma oportunidade. Ou eu mudo, ou eu mudo. Só que, infelizmente, eu fui para este outro lugar, outro bairro, e não mudei. Continuei com as mesmas atitudes, bebendo, usando droga. Só que aí já não era mais nada, eu só era usuário. De gerente viria usuário. Bebia, fumava, usava droga. E as loucuras, né, da vida aprontava. E aí que aconteceu, Deus permitiu acontecer algo, né, novamente com a minha vida. E quem eu achava novamente que estava do meu lado, Deus mostrou que não estava. Tentaram me matar pela segunda vez. E foi aí que eu saí pela terceira vez deste lugar e fui para outro lugar. E aconteceu a mesma coisa e eu não dei ouvido. Só que na quarta vez, o Senhor, ele decidiu algo na minha vida. Ou eu sirvo ou eu não sirvo, por eu ter um chamado, por ser escolhido. A irmã, Deus usou uma irmã, no culto ar livre, eu sentado, bebendo. Deus usou uma irmã e a irmã veio até mim, direcionou a mim, falou a palavra do Senhor e disse assim: olha, assim diz o Senhor, as tuas férias estão acabando, tá? Isso aqui é só momento e suas férias estão acabando. E amém, eu recebi aquilo e continuei minha vida, né? Quando deu um mês certinho, eu ali já, um certo dia, tinha acabado de cheirar 32 pinos de cocaína, cheio de droga na mente, cheio de álcool na mente. Deus, ele permitiu as pessoas que estavam comigo tentarem invadir a minha casa. Cercamente aí uns 10 homens, né? Aproximadamente invadir a minha casa. Só que eles não entraram na minha casa, estavam esperando o momento certo. Só que antes deles entrar na minha casa, o Senhor, ele palestrou comigo mesmo, eu estando ali cheio de droga, bebida, álcool. O Senhor entrou dentro da minha casa e falou comigo. O anjo do Senhor desceu na minha casa e falou bem assim comigo: ou você me serve ou você não me serve. Você decide. Ou você desce a sepultura comigo ou você desce a sepultura sem mim. Eu falei: Senhor, se o Senhor me arrancar daqui, pai, se o Senhor me tirar daqui, pai, eu vou servir ao Senhor. E, irmão, graças a Deus, Deus me arrancou de lá, Deus me livrou da morte, Deus me livrou, Deus me libertou. Hoje faz 3 anos que eu não sei o que é colocar o pé no meu bairro, mas graças a Deus, irmão, quando Deus me arrancou, eu levantei minha mão para o céu, aceitei a Jesus como o único suficiente Salvador. Hoje sou cooperador da casa do Senhor, diácono, e prego a palavra do Senhor em vários lugares, ministro a palavra, oro, busco no monte. E graças a Deus, Deus ele me transformou, me capacitou. Quem olhava para mim achava que eu ia ser um drogado, um viciado. Hoje olha para mim e fala que não acredita o que Deus fez na minha vida. E o recado que eu quero deixar para essa juventude, esses jovens de hoje: não caia nesse laço. O mundo das drogas é ilusão, o mundo das drogas é um lugar onde que você acha que tem poder, mas você não tem poder. O inimigo que tem poder sobre você. O mundo das drogas é tudo ilusão. Você acha que você tem amigo, mas você não tem amigo. Quando você chega à beira da morte, é que você vê quem é o seu amigo de verdade. Então, eu quero dizer para essa juventude: eu tenho apenas 22 anos. E graças a Deus, hoje eu levanto a mão para o céu. Eu sirvo ao Senhor com muito orgulho. E sou grato a Deus. Quero dizer para essa juventude, irmãos: não deixe a presença do Senhor. Não caia nessa ilusão. Volte enquanto tem tempo. Eu creio, enquanto estão nessa vida, tem pessoas que estão orando por eles. Eu creio, assim como teve pessoas orando por mim. E assim foi o meu testemunho e eu agradeço em nome de Jesus. Obrigado.

0: testemunho abençoado nós ouvimos, né, meus irmãos? Louvado seja Deus, o Deus que cura, que liberta e que salva. E ele se move do alto céus, ele dá ordens dos altos céus ao nosso favor, mediante a nossa fé, ainda que ela seja pequenininha, como a minha, né? Do tamanho de um grão de mostarda. Mesmo com uma fé assim, tão pequenininha, ele pode manifestar poder e trazer grandes milagres no nosso meio. E por falar em milagres, eu quero viver esses milagres com você. Milagre de cura, de libertação e de salvação na sua vida, na sua casa e também na sua família. Então agora eu vou começar a atender os pedidos e orações e na sequência vou atender áudios também, tá bom? Com pedidos e orações, e logo depois estaremos fazendo a nossa segunda oração da devolução desse dia 29, última terça-feira do mês de setembro, ok? Boa noite. Eu me chamo Tássia. Eu queria que vocês orassem por mim. Também queria que vocês orassem pela Nicole, que é minha filha, e também para o José Vicente. Pastor Luciano Lopes, me chamo Auridene. Moro aqui no bairro Ataíde. Hoje eu peço oração pela minha filha e pela minha mãe, Eliette. Ela é usuária de crack, Luciano, há 15 anos. Ô, minha irmã, independente de quantos anos ela está presa nesse vício, Deus fará uma obra extraordinária na vida da Eliette. Eu creio, tá, minha irmã? Em nome de Jesus, um abraço para todo o pessoal aí do Ataíde nos ouvindo. A paz do Senhor Jesus, aqui é Joselita, do bairro Bandeirantes, Cariacica. Eu quero pedir oração por toda a minha família, que o Senhor venha libertar muitos aqui do vício da bebida. Olá, Luciano Lopes, boa noite. Eu queria pedir oração pelo Luiz Guilherme, pelo Júnior também, tá? Envolvidos aí nas drogas, né? A paz do Senhor Jesus, boa noite. Eu queria pedir oração. Eu me chamo Evandro Souza, moro aqui em Rio Marinho, Vila Velha. Valeu, Evandro, obrigado, tá? Olá, eu queria pedir oração pela minha vida. Preciso de cura e também tô precisando de libertação. Não quero me identificar, Luciano. Ok, não tem problema não. Olá, por favor, ore pela minha esposa Elisângela. Também quero pedir oração pela recuperação do motorista rodoviário do Transcol, Júlio César. Foi baleado no terminal de Carapina. Ele tá internado lá no Jaime, né? Ok, vamos orar por ele e orar também por todos os motoristas de ônibus, né? Luciano, a paz do Senhor, Deus esteja contigo, meu irmão. Obrigado mesmo por estar sempre orando por nós. Aqui é o Tiago. Valeu, irmão Tiago. Que Deus te abençoe grandiosamente. Irmã Marli Teixeira. Ah, ela tá aqui, com certeza. Ela não perde um programa, minha gente. Irmã Marli Teixeira tá aqui reforçando o pedido de oração dela, pelo Robson e também pelos filhos, né? Libertação, ela pede. Ela pede livramento e pede salvação pela família, né? Obrigado, irmã Marli. Você não tem noção, talvez você nem consiga mensurar como é importante receber o seu pedido de oração, tá, irmã Marli? Você é uma demonstração de perseverança na oração. Mesmo em meio ao caos da sua família, você está sempre aqui em oração conosco. Que Deus continue te abençoando e vá libertando cada um desses que a gente tem orado aí pela sua família, tá bom, irmã Marli? Que Deus te abençoe. Minha gente, chegou o momento de nós fazermos a nossa segunda oração da devolução dessa última terça-feira do mês. Mas antes, claro, eu vou atender mais pedidos de mensagens que foram encaminhadas pra gente por áudio, tá bom? Ouça esses pedidos aqui comigo e à medida que você vai ouvindo, se você ainda não incluiu o seu pedido de oração, dá tempo da gente incluir. Basta você gravar o seu áudio agora pra gente, tá bom? Vamos ouvir esses pedidos aqui.
1: Boa noite, família Cor da Vida. Boa noite, pastor Luciano. Gostaria de primeiramente agradecer a Deus por mais um dia. Gostaria de pedir a Deus também pela sua família, em oração pela sua família que estou, pela minha e por toda a família Cor da Vida. Gostaria de pedir pela minha filha, eu quero deixar um convite muito especial. Que não sei onde está, que Deus sabe. Gostaria de pedir oração por ela, que vocês me ajudem em oração.
2: A paz do Senhor Jesus, aqui é Marco Silva. Gostaria de estar pedindo oração para o meu cunhado Samuel Rodrigues. Está passando por um momento difícil, me trazendo muita preocupação para minha esposa. É meu cunhado ele é irmão da minha esposa. Então peço aos irmãos que orem por ele. Samuel Rodrigues.
0: Glória a Deus, não vamos nos desesperar não. Vamos crendo na vitória em nome de Jesus.
3: Luciano Lopes, aqui é Joel do Barra Alice Coitinho. Peço oração para Enzo, peço oração para Kélios, que está na rua, ele fica na rua o dia todo. Peço oração para meu irmão Jair, peço oração para meu filho Ed, meu filho David, e peço oração para meu marido, que está na impertinência do álcool, e peço oração para mim, que tem vezes que eu não durmo à noite, e peço oração para todos que estão ouvindo. Amém.
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0: Senhor, estamos já encerrando essa noite de terça-feira e queremos encerrá-la pela fé em unidade de oração, clamando ao Senhor conforme o Senhor deixou registrado para fazermos sobre essa terra. Clame a mim, disse o Senhor, e nós

anos essa pessoa está presa nesse vício. Tu és o libertador, então vem agora com o teu poder e liberte, meu Pai, em nome de Jesus. Liberta também esses que estão, além de usando drogas, envolvidos no tráfico de drogas. Transforma a vida deles, segundo o pedido, o clamor, a súplica dessa mãe, dessa madrasta, desse pai, dessa avó, dessa tia, desse amigo que ora pela vida deles. Queremos também nessa noite orar, meu Pai, por aqueles que estão no seu local de trabalho. Que o Senhor possa protegê-los, dá-los um restante de noite e madrugada de trabalho em paz. E dispensá-los, meu Pai, em nome de Jesus. Em nome de Jesus, no final do expediente, com a paz do Senhor. Nós oramos nessa noite e te agradecemos em nome de Jesus. E você que crê, diga comigo amém e graças a Deus.

0: Deus, esta é a nossa oração.
1: Povo de Deus, chegou a nossa hora de orar, de chorarmos por essa nação. Meu Deus, se o Senhor não estiver conosco, o que será de nós? Sara, meu Deus, esse país, porque é a nossa única saída.

0: vieram do inferno.
1: Tem notícia da minha família, mano?
2: Opa, tenho sim, velho. Aí, vi seus dois pivetes.
1: Aí, filho. Estão
2: com saúde, estão crescendo.
1: Isso é uma boa notícia, irmão.
2: Opa, boa notícia, cara. Tem outra pra te dar, velho.
1: Aí.
2: Aí, tem o telefone da tua
1: banda. Ah, não acredito. Aí, Deus tá ouvindo a minha oração. Valeu, parceiro. Irmão, irmão.
2: Vai lá, liga lá.
1: Tudo de bom.
2: Fica com Deus.
3: Alô?
4: Alô?
3: Oi, tudo bom? Eu queria falar com a sua mãe.
4: Quem tá falando?

0: se você tá triste.
1: Não liga pra isso, não. Deixa pra lá.
0: O que foi?
1: Nada.
0: Você tá chorando?
1: Não. Me responde uma coisa. Você se lembra do seu pai?
0: Meu pai? Que pai?
1: É.

0: depois eu falo.
1: Tá bom, tchau.
0: Eu sou seu pai. É, precisou acontecer tudo isso na minha vida pra tomar o caminho certo. Alguns dizem que eu tô me escondendo atrás da Bíblia, mas é por dar vida ao que alguns deles dizem, é que eu tô aqui dentro. E é muito estranho. Muitos não sabem, mas a minha liberdade já começou. Eu vou retornar aqui, dar um testemunho da minha vitória, minha família comigo. E eu agradeço a oportunidade em nome de Jesus Cristo. Amém.

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1: Jesus disse: eis que estou à porta do seu coração e bato. Se você abre, eu entro, moro com você e você comigo. Não tem violência, não tem pontapé na porta, não tem chute na porta. O homem tem livre-arbítrio e o homem toma as suas próprias decisões. Um dia eu ouvi alguém dizer assim: o inferno não foi feito para o homem. O inferno foi feito para o diabo e seus anjos, mas o homem vai para o inferno porque decide ir. A decisão é pessoal. Por isso Jesus disse: olha, eu estou à porta e bato. Alguém já disse também: Jesus podia entrar de vez, não tinha que pedir nada. Ele é Deus, ele criou o homem. Mas ele disse: não, eu bato aqui. A decisão é sua. Se você abre, eu entro, moro com você e você comigo. De repente, tudo que você está precisando na vida é que Jesus more na sua casa. Tudo que você está precisando é que ele ande com você, que ele esteja com você. Isso é muito mais do que religião. Isso é muito mais do que a confissão de um credo. Ter a companhia de Jesus. A Bíblia diz que ele estava no princípio e nada do que foi feito sem ele. O que nós entendemos? Ele é Deus. Ele fez o próprio homem. Então, quem fez é a melhor companhia. E ter a companhia de Jesus, andar com Jesus, não implica dizer que estamos livres de problemas, adversidades, dificuldades. Não, nós teremos sim. Mas a certeza de que estamos na companhia de Jesus garante que a nossa vitória é certíssima. Por isso, eu aconselho você: ouça, abra a porta, deixe Jesus entrar e certamente, na companhia dele, você estará seguro.
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Glória a Deus! Começando mais uma edição da madrugada, tudo de bom aqui na sua 102.9, a Cor da Vida Rádio, que é tudo de bom. Você trabalhando, ligadinho com a gente, vai passar a madrugada toda ligado aqui na Cor da Vida. Teremos lindos louvores e também a palavra de Deus, o alimento do cristão. Prazer enorme estar com você. Eu sou o Juninho Vitor e essa é a Rádio A Cor da Vida FM, que é tudo de bom. A primeira de hoje tá chegando.

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2: No segundo livro dos Reis, o capítulo 7, estamos falando esses dias do evangelho genuíno, da essência do evangelho. E eu quero convidar você a voltar os seus olhos ao segundo livro dos Reis, o capítulo 7, quando leremos do verso 3 ao verso 9. 4 homens leprosos estavam à porta da cidade, os quais disseram uns aos outros: para que estaremos nós aqui sentados até morrermos? Se dissermos entremos na cidade, há fome na cidade e nós vamos morrer. Se ficarmos sentados aqui, também morreremos. Vamos, pois, agora e demos conosco no arraial dos sírios. Se nos deixarem viver, viveremos. Se nos matarem, tão somente morreremos. Levantaram-se ao anoitecer para se dirigirem ao arraial dos sírios. E tendo chegado à entrada do arraial, eis que não havia lá ninguém. Porque o Senhor fizera ouvir do arraial dos sírios um ruído de carros e de cavalos e o ruído de um grande exército. De maneira que disseram uns aos outros: eis que o rei de Israel alugou contra nós os reis dos heteus e os reis dos egípcios para virem contra nós. Pelo que se levantaram e, fugindo ao anoitecer, deixaram as suas tendas, os seus cavalos, os seus jumentos, o arraial como estava, e fugiram para salvar a sua vida. Chegando, pois, aqueles leprosos à entrada do arraial, entraram numa tenda e comeram e beberam e tomaram dali prata, ouro, vestes, e se foram e os esconderam. Voltaram e entraram numa outra tenda e dali também tomaram alguma coisa e a esconderam. Então disseram uns para os outros: nós não fazemos bem, este é um dia de boas novas. Você pode repetir essa expressão comigo? Este é dia de boas novas. Mais forte: este é dia de boas novas. E nós nos calamos. Se esperarmos até a luz da manhã, seremos tidos por culpados. Agora, pois, vamos e anunciemos a casa do rei. Amém. Senhor, esta é a tua palavra. Nós cremos que a Bíblia é a palavra do Senhor e que nessa noite tens uma porção da revelação do alto para entregar à tua igreja. Que os nossos olhos, os nossos ouvidos, a nossa mente, o nosso coração estejam atentos à tua palavra, em nome de Jesus. Amém. Os irmãos podem sentar. Irmãos queridos, nós temos na Escritura Sagrada pelo menos 4 principais textos onde aparecem a figura dos leprosos. A lepra naquele tempo era talvez uma das piores doenças que já existiram. Todas as doenças de pele daquela época eram tratadas como lepra. Se você ler, por exemplo, o livro de Levíticos, capítulo 13 e capítulo 14, você vai perceber o tratamento que era dado para os leprosos. Era uma vida indigna, era uma vida sem alegria, era uma vida de segregação. Os leprosos, por exemplo, viviam totalmente afastados, totalmente distantes do convívio social. Se por alguma razão um leproso tivesse que ir à rua, ele precisava ir à rua com a sua roupa rasgada para mostrar as marcas da pele. E não apenas ir com a roupa rasgada, mas por onde quer que ele passasse, ele deveria gritar: leproso, leproso, leproso. Onde quer que ele passasse com a sua roupa rasgada, o leproso deveria gritar: imundo, imundo, imundo. Eu não sei se você já parou para pensar, se essa moda pegar, de nós sairmos às ruas, roupa rasgada já está normal, mas se nós sairmos às ruas gritando bem alto o nosso problema, tal qual naquele tempo os leprosos faziam, leproso, leproso, leproso, se nós saíssemos às ruas gritando os nossos problemas, já pensou? Andando na rua com a roupa rasgada, gritando: fofoqueiro, fofoqueiro, fofoqueiro, ganancioso, ganancioso, orgulhoso, mentiroso, mentiroso, já pensou? Se andássemos com as nossas roupas rasgadas e gritando a nossa indignidade, essa era a vida de um leproso. Eu disse a vocês que são pelo menos 4 os principais episódios da Bíblia, e um deles é muito esquecido. O primeiro, que é bem lembrado, está no segundo livro dos Reis, capítulo 5, a cura da lepra de Naamã, um alto oficial do rei da Síria. O segundo, no Antigo Testamento, é este do capítulo 7, que às vezes passa desapercebido. Quando nós olhamos ao Novo Testamento, nós temos pelo menos 2 principais textos sobre leprosos. O primeiro, em Mateus capítulo 8, versículos de 1 a 4. Diz o texto que um leproso se aproxima de Jesus e ele não poderia se aproximar. E ele diz: Senhor, se quiseres, podes purificar-me. E Jesus disse: eu quero, fique limpo. Imediatamente a lepra saiu. Jesus cura esse leproso com um ato, instantaneamente, imediatamente. Mas em Lucas capítulo 17, nós temos não um, mas 10 leprosos. E diz Lucas 17, 14, que quando esses 10 leprosos, entre judeus e samaritanos, gritaram: Senhor, tenha compaixão de nós, Jesus disse: vocês podem ir e podem se apresentar ao sacerdote. Porque naquele tempo o sacerdote era a autoridade sanitária para declarar um leproso limpo. Então, quando Jesus diz: se apresentem ao sacerdote, Jesus está dizendo assim: eu vou curar vocês. E Lucas 17, 14 diz: enquanto caminhavam, eram purificados. Perceba que não foi um ato, foi um processo. Em Mateus 8, de 1 a 4, Jesus cura um leproso em um ato. Em Lucas 17, 14, Jesus cura 10 leprosos em um processo. Cada passo que davam em direção ao sacerdote era uma marca menos na pele. Cada passo que davam era maior proximidade da cura. Isso deixa para nós, pastor Jessé, um princípio muito importante. E quando se trata de cura, à luz da Escritura Sagrada, Deus pode fazer de 2 formas. Ele pode curar por um ato, e nós cremos que Deus ainda hoje cura por atos. Mas Ele também pode curar por um processo. Ele cura depois de uma oração poderosa, mas Ele também cura depois de 10 sessões de quimioterapia. Ele cura num ato, num culto, mas Ele também cura depois de um processo cirúrgico. Ele cura por atos e Ele cura por processos. Mateus 8, de 1 a 4, Jesus cura por ato. Lucas 17, 14, Jesus cura por um processo. Por isso você, meu irmão, minha irmã, que nessa noite está passando por um processo de cura, que se vê indo a hospitais, que se vê passando por dores, eu quero lhes afirmar que o nosso Deus cura por atos, mas também cura por processos, e quem sabe essa noite é o fim do seu processo, e Deus libera uma grande palavra de cura. Louvado seja o nome do Senhor. Quando nós chegamos a esse texto, o texto da nossa reflexão, nós percebemos que existem aqui não 10 e nenhum, existem 4 leprosos. E esses quatro leprosos convivem no seguinte contexto: o cerco de Samaria. O que é isso? Samaria era, a esse tempo, já a capital do Reino do Norte. O Reino de Israel estava dividido. E o Reino do Norte, cuja capital era Samaria, foi cercado pelo exército dos sírios, o maior exército da época. E o que é o cerco de Samaria? A própria palavra já nos dá a resposta. Ninguém entra e ninguém sai. Samaria está cercada. Ninguém entra e ninguém sai. Nada entra e nada sai. Lá dentro tem fome, lá fora tem morte. E por alguma razão, no meio desse caos social, desse caos político, desse caos institucional, quatro leprosos estão na porta da cidade. E esses quatro leprosos começam a travar um diálogo. E o raciocínio é muito interessante. Eles dizem um ao outro: se nós entrarmos, nós vamos morrer de fome. Se nós ficarmos aqui, os sírios vão nos matar. O que que a gente faz para viver? Será que você concorda comigo, meu irmão querido, que se alguém naquele tempo tinha a vontade de desistir da vida, era um leproso? Andando com roupa rasgada, indigno, doente, segregado da família, segregado da sociedade, segregado da religião. Talvez o leproso seja um típico ser que naquele tempo nós podemos olhar e dizer assim: esse aí só está esperando a morte. Mas olha o que diz o verso 3. Para que estaremos nós aqui sentados até morrermos? Sabe o que os quatro leprosos estão dizendo? Como é que a gente faz para continuar vivo? A nossa saúde não é boa, a nossa relação com a sociedade não é boa, a nossa condição social não é boa, a nossa condição física não é boa, mas nós queremos viver. Se entrarmos em Samaria, vamos morrer de fome. Se ficar aqui, seremos capturados. O que que a gente faz para viver? E o evangelho do nosso Senhor Jesus Cristo são as boas novas de Deus, nos ensinando como viver, para que viver e de que modo viver. Nós não somos o povo que entrega os pontos. Nós não somos o povo que nos abatemos. Nós somos um povo que arrumamos um jeito de viver e viver em abundância. O que nós podemos fazer para viver? É o que esses leprosos estão conversando. E aqui nós encontramos três princípios para quem quer viver o evangelho. Primeiro princípio, estão nos versos 4 e 5. O segundo princípio está no verso 6. O terceiro princípio está no verso 9. Vamos um a um. Primeiro princípio para quem quer viver o evangelho na sua essência é o princípio do movimento. Princípio do movimento. Dizem os versos 4 e 5 que os leprosos olham um para o outro e dizem: olha, se entrar morre de fome, se ficar morre capturado, o que que a gente faz para não morrer? E eles têm uma ideia: vamos até o arraial dos sírios e vamos nos entregar como escravos. Se nos deixarem viver, viveremos. Se nos matarem, tão somente morreremos. Diz o verso 5: levantaram-se ao anoitecer e foram para o arraial dos sírios. Movimento. Viver o evangelho é viver em movimento. Viver o evangelho é não entregar os pontos. Viver o evangelho é não desistir só porque está doendo, só porque está sofrendo. Viver o evangelho é movimentar-se. Bem-aventurado é o servo que no retorno do seu senhor ele o encontre trabalhando. Aquele que coloca a mão no arado e olha para trás não está apto para o reino de Deus. Evangelho é movimento. Evangelho é movimento. Queridos jovens, de vez em quando, pastor Davi, eu encontro uns jovens lá da minha igreja. E eu pergunto, o que é que vocês estão arrumando da vida? Eles respondem, nós estamos esperando em Deus. Não sai do sofá antes do meio-dia. Sabe os jogos todos que existem na internet. E está esperando em Deus. Acordando meio-dia. Está esperando em Deus, dormindo a tarde toda no sofá. Está esperando em Deus sem se capacitar. Está esperando em Deus sem correr atrás. Está esperando em Deus sem trabalhar. A gente espera em Deus é trabalhando. Quando nós olhamos o evangelho que escreveu João, João separa 7 sinais milagrosos de Jesus. Ele encerra a sua narrativa do evangelho dizendo: há, porém, muitas outras coisas que Jesus fez. Se todas elas fossem escritas uma a uma, não caberia no mundo inteiro a quantidade de livros que seriam escritos. Mas ele separa 7 milagres de Jesus para ilustrar. Em João capítulo 2, a transformação de água em vinho nas bodas de Caná da Galileia. Em João capítulo 4, a cura do filho do oficial do rei. Em João capítulo 5, a cura do paralítico de Betesda. Em João capítulo 6, a multiplicação dos pães e dos peixes e Jesus andando sobre as águas. Em João capítulo 9, a cura do cego de nascença. Em João capítulo 11, a ressurreição de Lázaro. Todos os 7 milagres é Deus agindo e os homens se movimentando. Eu provo para você. Nas bodas de Caná, em João 2, só Jesus pode transformar água em vinho. Só Jesus pode alterar a substância. Mas ele nem carrega tacho e nem enche d'água. Homens carregam tacho e enchem d'água. Em João capítulo 4, só ele pode curar aquele filho do oficial. Mas ele olha para aquele pai e falou: oh, se o problema era doença, já passou. Agora vai ser pai de seu filho. Curar é comigo, ser pai é com você. Em João capítulo 5, só ele pode fazer aquele paralítico que há 38 anos está esperando a água se mexer. Mas ele olha para aquele paralítico e diz: queres ser curado? Então levanta, toma o teu leito e anda. Curar é comigo, levantar e andar é com você. Uma ação sobrenatural divina e um movimento humano. Em João capítulo 6, ao multiplicar pães e peixes, Jesus poderia ter feito pães e peixes brotarem da terra. Mas ele chama os seus discípulos e diz assim: procurem o ponto de partida. Estava lá um rapazinho com 5 pães e 2 peixinhos. Só quem pode multiplicar é Jesus. Procurar o ponto de partida é movimento humano. Ainda em João capítulo 6, só ele ou alguém sobre o seu comando pode andar sobre as águas. Mas ele espera a primeira vigília da noite, a segunda vigília da noite, a terceira vigília da noite, já na quarta vigília da noite. Ele aparece. Movimento humano. Em João capítulo 9, só ele pode dar vista a um cego de nascença. Mas ele olha para o cego e diz assim: meu querido, o problema é a cegueira, estou resolvendo. Vai para o tanque de Siloé, toma um banho que a tua vida agora vai seguir. Em João capítulo 11, só ele pode ressuscitar Lázaro. Já é o quarto dia, o defunto fede. Ressuscitar é com ele. Remover a pedra do sepulcro e desenfaixar defunto fedido é com os homens. Todo milagre é uma ação sobrenatural divina e um movimento humano. Evangelho é movimento. Evangelho não é estagnação. Evangelho não é ficar parado esperando a morte chegar. Enquanto Deus nos dá vida, nós vamos marchar, nós vamos avançar, nós vamos em direção às portas do inferno. Enquanto Deus nos dá vida, nós avançaremos. Não existe desistir no nosso vocabulário. No vocabulário do evangelho não existe desistir, não existe desanimar. Nós prosseguimos para o alvo em movimento.
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É um enorme prazer estar com vocês. Eu sou o Juninho Vitor e eu quero te dizer que a gratidão abre portas espirituais. Quem aprende a agradecer no pouco, verá Deus agir no muito. Então, meu irmão, antes de pedir, agradeça. Agradeça tudo que Deus já te entregou, porque Deus já te entregou muitas coisas. Então, agradeça. Agradeça a Deus primeiro, antes de pedir. E confie no Senhor, que Ele fará muito mais do que você um dia imaginou. Saiba que Deus tem propósitos, promessas grandes para sua vida. Basta que você confie e Ele fará acontecer. Boa madrugada!

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Somente Tu és o Deus do impossível, Senhor. E não há outro além de Ti. 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

0: o que é melhor para nós e não tem outro. 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

E continuamos por aqui com a nossa madrugada, tudo de bom. Que madrugada abençoada, né, meu irmão? Só louvores lindos, a palavra de Deus pro seu coração. E eu quero deixar essa mensagem pro seu coração também, esse versículo em Provérbios 3, versos 5 e 6. Confie no Senhor de todo o teu coração e não te estribes no teu próprio entendimento, reconhecendo-o em todos os seus caminhos, e ele endireitará as tuas veredas. Confie no Senhor Jesus de todo o seu coração, meu irmão. Não desanime, não tem motivo para desânimo. Sabe por quê? Porque o Senhor está contigo nessa caminhada. Eu sei que a luta é difícil, mas saiba que o Senhor está contemplando tudo isso e a sua vitória já está preparada. Você crê? Boa madrugada para você, meu irmão.

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2: E a nossa madrugada tudo de bom não para até 4 da manhã. Eu estou aqui com você trazendo lindos louvores, também com palavras que edificam a nossa vida. Como é bom adorar o Senhor Jesus, né? E a Cor da Vida está aqui para ser a sua companhia.

madrugada do seu rádio, madrugada tudo de bom aqui na 102.9, a Cor da Vida FM, que é tudo de bom. 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Alegria, Alegria com lindos louvores, tem informações direto da redação, tem muitos prêmios, tem palavra amiga, você não pode perder. De segunda a sexta, de 8 até o meio-dia, Alegria, Alegria com meu querido irmão Luciano Lopes. E a nossa madrugada tudo de bom continua.

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3: E um servo de Deus precisa aprender uma coisa: ele só vence porque Deus é com ele. Não interessa o tamanho do inimigo. Eu não sei se você reparou, mas existem algumas condições para que isso aconteça. Se você se mantiver no caminho, se você guardar as palavras, se você viver nos princípios, isso vai acontecer com você. Mas a história que Josué vai enfrentar é um pouco diferente. O povo todo está de olho nele. Sabe o que o povo diz para ele? Nós vamos ficar de olho em você e vamos observar. Se Deus for com você como foi com Moisés, quem não te obedecer nós vamos matar, fique tranquilo, você não precisa nem agir, deixa conosco, nós vamos resolver. Mas nós estamos de olho em você, queremos ver o que Deus vai fazer, se realmente ele é contigo, se você tem condições de desempenhar essa função. Havia muita responsabilidade nessa história e ele vai para as batalhas dele. A primeira é viver de uma forma bem pequena o que Moisés viveu com muita grandeza. Preste atenção. Moisés toca o cajado e abre o mar. O Josué manda o sacerdote pisar na água do rio. Sim ou não? Mas quando o rio abre, ele é o início da trajetória de Josué. Quando o mar se abre, ele já é, certo, da metade para frente a história de Moisés. Preste atenção. Deus está dando uma experiência aparentemente pequena? Não. Deus está simplesmente dizendo para mim, para você e para Josué que a melhor maneira de começar e mais coerente, certo, é começar pequeno, de baixo. Vá devagar. Vamos abrir um rio primeiro, a pé enxuto. Vamos atravessar este rio? Então tá tudo certinho. Vamos devagarzinho. A primeira cidade qual é? É Jericó. É verdade. Poxa, mas Moisés entrou no Egito, o império. Josué vai para Jericó. Vencer uma batalha ou enfrentar uma batalha. É isso que vai acontecer com ele. A probabilidade dele vencer é muito pequena. Ele não tem material bélico para invadir aquela cidade. Aliás, ele nem precisa invadi-la. Se você conhece um pouquinho, não tem necessidade nenhuma, certo? Para chegar na terra prometida, ele não precisava vencer Jericó, algo minúsculo. Se hoje Jericó já é uma cidade pequena, aparentemente insignificante, certo? Sob a gestão dos muçulmanos, eu imagino naquela época o quanto menor ela era. Dava para passar ao largo, dava para passar distante, assim como Jesus resolve passar por Samaria e não tinha nenhuma necessidade de fazer isso, também não tinha necessidade de Josué enfrentar Jericó. O que Deus está mostrando é: meu filho, eu estou desenvolvendo com você um relacionamento Este relacionamento ele vai crescer, ele vai se estabelecer, ele vai se fundamentar, mas vamos devagar. Cuidado para você não olhar para Moisés e achar que porque você andava com Moisés, foi só Moisés sair de cena que você já tem condições de fazer o que ele fazia. Nós não vamos tratar assim. A história de Moisés também foi muito morosa, foi muito vagarosa, certo? Às vezes nós olhamos para ele chegando nas pragas, mas ele foi criado de uma forma. Olha o tempo que ele fugiu para fazer um reconhecimento do deserto, cujo qual ele iria levar o povo. Deus está agindo de uma forma muito intencional, de uma forma muito sóbria. Hoje eu vejo pessoas não conquistarem suas vitórias, viverem ciclos de derrotas. Servos de Deus, cheios de promessas, como Josué, mas às vezes sofrendo os desgastes e os desafios, e muitas vezes por erros próprios. Josué chega diante de Jericó e Deus vai mostrar ao povo. É só isso. Por que que você não tem armas? Porque eu não quero que tenha armas. Por que que eu vou botar o exército na frente, como foi o caso de Josafá, cantando? Porque eu quero mostrar para o meu povo que a vitória do meu povo vem das minhas mãos. Eu quero mostrar ao meu povo que é a obrigação dele fazer tudo o que pode, mas meu povo tem que saber que faça sempre o que pode, mas quando suas forças e estratégias não funcionarem mais, eu vou estar onde sempre estive, no trono da glória, no controle de todas as coisas. É isso que Deus está falando. Para quem invadir Jericó? Vai lá e veja. Não faz sentido derrubar aquelas muralhas, a não ser para dizer a Josué, ao povo e a todas as nações vizinhas: este povo tem Deus. Se você pensa que Deus quer te dar vitória porque está focado apenas em você, você está equivocado. A vitória que Deus quer te dar tem o foco de que com ela outras pessoas observem e descubram que você só vence porque a misericórdia do Senhor trabalha a seu favor. Muito bem, é maravilhoso. Capítulo 6, Jericó é tomado. Nossa, o povo está em êxtase. Venceram uma batalha, foi incrível como aquelas muralhas ruíram. Nossa, foi sensacional. Ainda alguns personagens de Jericó se mantiveram vivos. Olha que legal. Por que é que você pensa que Deus deixou Raabe, a meretriz, e teve misericórdia dela? Porque ela trazia com seus irmãos e família a notícia de como era Jericó, de como ela era forte, como ela era, né, próspera para aquele momento. Então aquele povo trazia para o meio daquele povo nômade que tinha saído de uma escravidão, que eles venceram. Olhar para Raabe e para sua família é receber a notícia de que Deus era um Deus que fazia, tá certo? Mas Jericó não é o destino, ele é apenas uma fase do trajeto. No capítulo 7, coloca para mim o verso 13, por favor. Eu acho que vale a pena. 7:13. Levanta-te, santifica o povo. E diz: santificai-vos agora para amanhã, porque assim diz o Senhor Deus de Israel: maldição, anátema, há no meio de vós, Israel, diante dos vossos inimigos, não podereis sustentar-vos até que tireis a maldição ou anátema do meio de vós. Presta atenção que tem um texto aqui que ele entra em choque com aquilo que Deus falou no capítulo 1. Diante de você ninguém vai se manter de pé, Josué. Ninguém vai se manter de pé diante de você. E agora esse texto está dizendo: diante dos vossos inimigos você não vai poder ficar de pé. Olha uma contradição no que está sendo disso. Observe bem. Lá atrás eu disse: Josué, eu vou ser contigo, eu vou agir a seu favor e ninguém vai suster-se diante de você. Beleza, aqui está dizendo: aí, Josué, você não fica de pé diante de... O que que mudou? Pare e pense. Diante de Josué agora tem uma nova batalha. Jericó é passado, pelo menos no que diz respeito à oposição. Jericó foi vencido. Ok? Talvez não na totalidade, porque Jericó ainda continua viva dentro do povo. Essa é a grande verdade. O povo agora tem o quê? Josué é um estrategista, ele é um militar, ele aprendeu com Moisés, assim como ele foi espia, agora ele também utiliza do mesmo sistema, utilizou em Jericó e utiliza em Ai. Agora um lugarejo pequeno, aproximadamente 3.000 pessoas, maioria mulheres e crianças, o que Josué faz? Manda seus batedores irem à frente e sondarem o ambiente e ver o que é que está à frente, para que quando o povo chegasse, chegasse preparado para que não houvesse surpresa. Eles foram e voltaram trazendo a notícia: uma cidade fraca, mulheres e crianças, a maioria. Não fadigue ali todo o exército, mande apenas 3.000 homens, preste atenção, eles vão com força máxima já. Lá tem 3.000 pessoas, onde a maioria são mulheres e crianças. E os homens, eles não vão tratar Ai de qualquer forma, não. Eles mandam 3.000 soldados. É um soldado para cada homem, um soldado para cada mulher e um soldado para cada criança. Eles vão com força total. Qual é o problema? É que é outra batalha. Qual é o problema? É que eles vão perder essa. Essa batalha eles vão perder. Por um simples motivo: cada batalha traz consigo seus desafios. Cada batalha vai ser encarada de acordo com o momento que você está vivendo. Você é capaz de vencer algo muito grande dependendo do momento, e sofrer por algo bem pequeno dependendo do momento. Se nós queremos vencer, precisamos entender isso. Por que que esse cara vai viver tudo isso? Porque Deus quer fazer dele seu servo. E um servo de Deus precisa aprender uma coisa: ele só vence porque Deus é com ele. Não interessa o tamanho do inimigo. Se Deus não for com você, você perde para um resfriado. Ele se desenvolve para uma pneumonia, para uma tuberculose, e ele mata você. Se Deus não for contigo, um estresse, um cansaço simples conduz você a uma síndrome do pânico, conduz você a um ambiente mental que você morre definhando. Se Deus não for contigo, a notícia de um câncer pode te desestabilizar de uma forma tão intensa que você viveu 20 anos com câncer e ele te mata em 40 dias.
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0: E continuamos por aqui com a nossa madrugada tudo de bom. Que madrugada abençoada, né, meu irmão? Só louvores lindos, a palavra de Deus pro seu coração. E eu quero deixar essa mensagem pro seu coração também. Esse versículo em Provérbios 3, versos 5 e 6. Confie no Senhor de todo o teu coração e não te estribes no teu próprio entendimento, reconhecendo-o em todos os seus caminhos, e ele endireitará as tuas veredas. Confie no Senhor Jesus de todo o seu coração, meu irmão. Não desanime, não tem motivo para desânimo. Sabe por quê? Porque o Senhor está contigo nessa caminhada. Eu sei que a luta é difícil, mas saiba que o Senhor está contemplando tudo isso e a sua vitória já está preparada. Você crê? Boa madrugada para você, meu irmão.
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ar até 4 da manhã. Eu estou aqui com você, trazendo lindos louvores, também com palavras que edificam a nossa vida. Como é bom adorar o Senhor Jesus, né? E a Cor da Vida está aqui para ser a sua companhia de manhã, de tarde, à noite e de madrugada também. Você que está trabalhando, meu amigo, motorista por aplicativo, que Papai do Céu te abençoe grandemente, te dê um livramento no trânsito e que ele traga para você, meu irmão, boas corridas, que você leve sustento para sua casa. A nossa madrugada, tudo de bom? Não para, tem mais um lindo louvor.

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Morada, tudo de bom até 4 da manhã, aqui na programação da sua Cor da Vida FM, que é tudo de bom. Quero você participando comigo, 988991029. Se cadastra, gente, tem muitas e muitas promoções, você tem acompanhado aqui. Não desista, se você não ganhou um prêmio ainda, continue participando, continue persistindo, continue acreditando que você vai ser premiado também, tá? Então faça o cadastro aqui e me diga qual promoção que você quer participar. 988991029, continua a nossa madrugada, tudo de bom.

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abençoada. Madrugada, tudo de bom aqui na Rádio Acor da Vida, FM que é tudo de bom. E que bom que você está aqui comigo, ligadinho na nossa programação. Com essa aí eu finalizo, hein? A nossa madrugada, tudo de bom nessas primeiras horas desse dia abençoado que tá nascendo. Dia lindo. Você que tá se preparando para trabalhar, ó, continua ligadinho comigo, porque eu vou no intervalo e já volto trazendo para você o Vida Sertaneja.

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1: E começou! Vida Sertaneja, que maravilha, que dia lindo, as primeiras horas desse dia. E a partir de agora vamos sertanejando, vamos juntos até as 5 horas da manhã. Ó, daqui a pouquinho, meu querido irmão Samuel Silva chega por aqui com um Bom Dia Cor da Vida. Enquanto isso, vamos sertanejar juntos? Vamos lá então? Começando Vida Sertaneja.

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2: Bom dia, bom dia, bom dia! Onde quer que você esteja ouvindo a gente? Tá no carro? Obrigado pela carona. Tá em casa? Tá levantando agora aquela preguiça? Aquela preguiça, sabe? Pra sair pra trabalhar, mas tem que ir, meu irmão. Faça sua oração, peça o papai.

seja, meu irmão. Bom dia, bom dia, bom dia. Tá se preparando aí pra mais um dia de trabalho? Tá tomando café? Tá preparando o café da manhã? Ah, tá preparando a marmita, né? Tá arrumando a roupa, arrumando as coisas pra sair pra trabalhar. Que papai do céu te guarde nesta madrugada, meu irmão. E a gente continua por aqui com Vida Sertaneja.

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sertanejo no seu rádio. Tá participando comigo? Já mandou sua mensagem? Manda aqui. Bom dia, Juninho. Tô ouvindo a Cor da Vida. Manda aqui sua mensagem. Vamos lá. 988991029. Tô aqui esperando.

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finalizando mais uma edição do Vida Sertaneja, minha gente, mas ó, prometo voltar amanhã, a partir das 4 da manhã com mais uma edição do Vida Sertaneja. Alô, Samuel Silva, tá chegando aí com Bom Dia Cor da Vida, bom trabalho, garoto.

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0: minha gente bonita, fala gente querida, tá começando a partir de agora mais uma edição aqui do nosso Bom Dia Cor da Vida. Eu sou o amigo Samuel Silva, é um prazer todo especial estar contigo aqui na FM, que é tudo de bom. Hoje é quarta-feira, dia 30 de setembro.
1: Brasil!
0: Até às 8 horas da manhã, vamos juntinhos. Hoje é a quarta do açaí. Tem pote de açaí, tem essa delícia de prêmio pra você. Participa aqui comigo, hein? 988-991029. A partir de agora você já pode mandar aí o seu nome, seu bairro, pra você concorrer ao pote de açaí de 5 litros da Mamute. A partir das 6 da manhã tem o desafio bíblico. Também vamos liberar outro pote de açaí pra você. Então, aqui no Bom Dia Cor da Vida, são 2 potes de açaí. Que coisa boa, o bebezinho gosta, hein? Tá todo mundo ligado, todo mundo ouvindo. Aquele dia abençoado. Todo mundo ligado, hein? Um bom dia todo especial pra você. Vamos começando assim, ó.
2: Presença nesse lugar.
0: Programa de hoje com Kemini Santos, Deus e Obras Completas. Agora são 5:05, uma ótima manhã. Uma quarta abençoada pra você.

0: Águas Tranquilas, Davi Sassi. Agora 5:19.
1: Ei, Samuel, bom dia. Bom dia, ouvintes da Rádio Acor da Vida. A partir de 1º de novembro, passageiros de 30 linhas municipais de Vila Velha passarão a ser atendidos pelo sistema Transcol. A mudança ocorre após o encerramento da operação da aviação Sanremo em 31 de outubro e faz parte da ampliação do transporte metropolitano no município. Os passageiros poderão se deslocar pela Grande Vitória e combinar ônibus e aquaviário pagando uma única tarifa. Também passarão a utilizar ônibus mais modernos, com ar condicionado, e poderão acompanhar o horário das linhas por meio de aplicativo. Inicialmente, a principal orientação aos passageiros é de não mudar a rotina. Horários e pontos de parada serão mantidos. A tarifa é de R$ 5,10. Direto da redação da Rádio Acor da Vida, Larissa Faria.

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0: Economia, Campo Grande, Comilândia e Cariacica Sede. 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
2: Hora certinha, 5:22. Já já tem a reflexão do dia pra você. Deixa seu nome, seu bairro aqui no nosso WhatsApp para você receber o oferecimento 98899 1029 é o Zap Zap que você participa.

0: Messias é o nome dessa linda canção aqui na Rádio Acor da Vida FM.
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0: Fecha comigo que eu fecho contigo. Tá chegando agora aquele momento da mensagem de reflexão. Eu quero abrir aqui o oferecimento para você que tá participando já aqui comigo, né? Já enviando aí o seu nome, seu bairro. Eu quero oferecer aqui a reflexão do dia para Márcia e o pastor Derones. Estão na sintonia com a gente aí. Um forte abraço, tudo de bom. Tio Márcio e tia Vânia, do bairro Vila Prudêncio. Luiz Carlos Nascimento também tá na sintonia com a gente aqui. Um forte abraço aí, tudo de bom para todos de Nova Betânia. Irani Leopoldino também tá na sintonia. Tá no bairro Porto de Santana. Um forte abraço aí, tudo de bom para você. Participando aqui o Daniel Silva de Jardim Marilândia. João Carlos do bairro Cruzeiro do Sul. José Adilson do bairro Felrosa. Geraldo Pereira do Parque das Gaivotas, Nova Almeida. A Francis Neia na Bahia, juntamente com o esposo Silvio, um forte abraço aí para todos de Itaém. O Elton Silva tá ligado com a gente aqui também, juntamente com o pai, o Adilton, a mãe Edna, os irmãos, sobrinhos, cunhados, a família inteira ouvindo a Cor da Vida e esse momento de reflexão. Também participando aqui comigo, a Sueli Teodoro, da Praia de Itaparica. Vai a reflexão do dia também para Kézia Mara, tá ligadinha com a gente aqui desde cedo. Pastor Paulo Sérgio do Romão também tá na sintonia, já tá lá no posto de trabalho. A Josi Marmitex, do bairro Vila Prudêncio. Ana Maria Thompson também tá na sintonia aí com a gente, já tá lá no Espaço de Beleza Universo Mulher em São Marcos 1. Participando aqui a Gabriele Gomes, de Porto Novo, tá na padaria. Forte abraço aí, a padaria do Arthur, a Juliana e também o povo lindo aí da Igreja Assembleia de Deus, Getsemane. Alessandro Salomão, também já tá ligado com a gente, já tá na estrada. Vai a mensagem de reflexão aqui para Ana Lúcia, tá ligadinha no bairro Alzira Ramos. O Elisson Trindade, na ArcelorMittal. Forte abraço aí, tudo de bom. O Thiago Trevesani, de Jardim Botânico, juntamente com a esposa Cristiana, estão aí na sintonia, um forte abraço. Evandro Lima Penedo, de Riviera, aliás, de Praia dos Recifes, né? Tá ligadinho com a gente aí, um forte abraço, tudo de bom. Vai o abraço aqui também pro Jefferson, tá em Portugal, já tá no caminhão, ligado com a gente aí, um forte abraço, tudo de bom. Tá mandando um abraço aqui para todos os caminhoneiros. Participando aqui o Antônio Big Benson, do Rio Marinho, a Delmira Antônia, do bairro Presidente Médici, desejando uma quarta-feira abençoada para todos os ouvintes. O Edson Braga Menezes, da Padaria Vitória, em Terra Vermelha, juntamente com o Davi, com a Eunice, um forte abraço aí, tudo de bom. A Maura Machado, de Santa Teresa Vitória, o Elbe Ferreira, tá em Morada da Barra, ligadinho com a gente aqui, ó, na sintonia. Roberto Carlos Sacramento, também tá ligado. Oferece aqui a reflexão para as filhas Rayane, Raíssa e Roberta. Ah, tem a Renata também. Forte abraço aí, tudo de bom. O Dilson Gonçalves, do bairro Perobas, também já tá ligado. Vera Lúcia Estolano, tá no bairro Vila Independência. O Tony César Rufino, do Ibis. A Ine Lemes, do bairro Prolar, também ligadinha. Eucene, do bairro Magistrado. Marisa Mourão, também ligadinha no bairro Aparecida. A Sara Seabra, de Cobi de Cima. Rosângela Januário, de José de Anchieta. Link Imóveis, também tá ligado com a gente aqui. Um forte abraço aí, tudo de bom. A Ângela, de Porto de Cariacica, também já tá ligadinha com a gente aqui. Um forte abraço aí, tudo de bom. Já tá costurando e ouvindo a Cor da Vida. Ednelson, também tá na sintonia no bairro São Francisco. Um forte abraço aí pro Edenilson, para todos que estão na sintonia. Naldir Alves, também ligadinho com a gente aqui, um forte abraço aí, tudo de bom. Tá no conjunto Hélio Ferraz, na Serra. Participando aqui a Marlene Carvalho de Santo Antônio, José Lúcio de Serra Dourada, o Josiel Reis de Santana, a Paula de Bicanga, Jaqueline da Rocha, do bairro Porto de Cariacica. Todo mundo na sintonia com a gente aqui. E vamos começar a reflexão de hoje, hein?
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0: Ó, vamos fazer o seguinte, eu vou abrir aqui uma exceção, já começou a vinheta, mas eu vou mandar aqui para as três últimas pessoas que mandaram mensagens aqui, ó. A Jane Rodrigues Vidal tá ligadinha com a gente, vai a mensagem para você. Vai pro Jefferson Loureiro, também tá na sintonia com a gente aqui, um forte abraço. A nossa amiga Helena Maria de Jesus, também ligadinha com a gente aqui no Barra Mares. Hoje nós vamos falar sobre o livro de Obadias. É o menor livro do Antigo Testamento, mas traz uma mensagem profunda sobre orgulho, injustiça, consequências das escolhas e a soberania de Deus. Obadias profetiza contra Edom, povo que tinha uma relação histórica com Israel. Mesmo diante do sofrimento de Jerusalém, Edom se alegrou, aproveitou da situação e participou da violência contra seus irmãos. Deus, porém, deixou claro que o orgulho e a injustiça não passariam despercebidos. A soberba do teu coração te enganou, está escrito em Obadias 1:3. Essa palavra nos leva a uma reflexão importante. O orgulho pode nos fazer enxergar a nós mesmos de maneira diferente daquilo que Deus vê. Podemos pensar que estamos seguros, fortes ou até mesmo no controle, mas Deus conhece nossas atitudes, conhece nossas intenções e a nossa maneira como tratamos as outras pessoas. Outro ensinamento importante está na atitude de Edom. Quando alguém está passando por dificuldades, somos chamados a ter compaixão e não aproveitar da sua fraqueza. A dor do próximo não deve ser motivo de satisfação, julgamento ou vantagem. Obadias também nos lembra que Deus é justo. Nem toda injustiça recebe uma resposta imediata. Isso aos nossos olhos. Mas isso não significa que Deus não esteja vendo. O Senhor continua soberano e no tempo determinado fará justiça. A justiça do homem pode falhar, mas a justiça divina, ela não tarda. O livro de Obadias também termina apontando para uma esperança maior. O reino será do Senhor. Obadias 1:21. E essa é uma mensagem de esperança para quem confia em Deus. No fim, não sabemos, né, como será, mas Deus sabe. Não são o orgulho humano, a violência ou o poder terreno que terão a palavra final. Deus permanece no controle. Então, permita que Deus esteja sempre no controle, que o orgulho possa sair e que a paz de Deus possa reinar. Uma pergunta que eu, você, todos nós temos que fazer. Eu tenho permitido que o orgulho controle alguma área da minha vida? Como tenho reagido quando vejo alguém passando por dificuldades? Eu tenho confiado na justiça de Deus? Ou tentado fazer justiça com as próprias mãos? Minhas atitudes demonstram que reconheço que o reino de Deus pertence ao Senhor? São perguntas que ficam dentro do nosso coração. Que o Senhor possa nos livrar e nos dar um coração igual ao dele. Que nos tire o orgulho, a indiferença e nos ajude a ter compaixão pelo próximo, por aqueles que sofrem, e não se alegrar com a queda de ninguém, e nos ensinar a confiar na tua justiça e reconhecer que só o Senhor é soberano sobre todas as coisas. Que as nossas atitudes revelem um coração humilde, misericordioso e obediente à tua palavra. Em nome de Jesus. Amém.

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7: Hora certinha, confira, 5:50. Daqui a pouquinho tem alô, alô, tudo de bom, já já, vai participando, manda aí o seu áudio, manda aí aquele bom dia.

0: Chegando, alô, alô, tudo de bom? Você ouviu aí, ó, Juliane Souza, Jesus e coração igual o teu. Vamos lá, tá todo mundo ligado, todo mundo ouvindo.
1: Bom dia, bom dia, muito bom dia. Samuel Silva, bom dia a todos ligados na Cor da Vida. Ótima quarta-feira todas, quartou, meio de semana já, quase chegando no final, Samuel. Vamos que vamos, só mais um dia.
0: Maravilha.
1: Aqui, Aldir Alexandre Carapina.
0: Valeu, Aldir, um abraço.
2: Olá, Cor da Vida.
0: Opa, vamos lá, pulou aqui, rapaz. Caiu tudo aqui, ó.
1: Ações tricolores.
0: Agora sim, vamos lá.
3: Olá, Samuel. Edinaldo de Vale Encantado. Bom dia pra todos. Que Deus possa abençoar o nosso dia. Hoje é quarta-feira, dia 30 de setembro de 2026. Agora são 5 horas e mais 46 minutos. O horário que estou saindo a trabalhar. Bom dia, que Deus abençoe a todos. É hora de levantar, bom dia.
0: Vamos lá, minha turma, hora de levantar, o sol já tá brilhando aí, que é uma beleza, hein? Vamos lá.
4: Olá, olá, Samuca, bom dia, Pai do Senhor, meu irmão.
0: Bom dia, Pai.
4: Passando aqui, vou mandar um abraço pro meu amigo aí, Carioca, tá? O Robson Carioca, pra todos meus amigos aí, vendedor ambulante, vigilante do terminal, de todo lugar, porteiro, todo mundo aí da Grande São Pedro, da Ilha das Caieiras, da Igreja Pentecostal Deus Amor, do Projeto Homem Mais Um, tamo junto, Samuca, fecha comigo, eu fecho contigo.
0: Valeu aí, um abração, deixa eu mandar um alô, alô pro Vanderson, de Santana do Paraíso, Minas Gerais, tá ligado juntamente com a esposa Rayane e a filha Ana Laura, estão aqui na sintonia da Rádio Acorda Vida, um forte abraço aí, tudo de bom.
5: Bom dia, Cor da Vida, bom dia, meu amigo Samuel Silva.
0: Bom dia.
5: José Adorado é 3, passando para desejar um bom dia abençoado para você, para toda a sua família, para todos os ouvintes ligados na Rádio A Cor da Vida. Para o meu amigo Tiago Trevisani, ao Big Ben, Sandira Santos de Eldorado e aos demais que estão ligados e ouvindo a melhor. Um ótimo dia, uma ótima quarta-feira a todos. Deus abençoe.
0: Maravilha, um abraço aí, tudo de bom. Tem mais alô, alô, hein? Deixa eu mandar um abraço aqui, ó, pro Wesley Andrade. Wesley Andrade ligado com a gente aqui. Forte abraço também aqui pro Josué Martins Quintão de Santa Marta. Alô, alô pra Helena Maria, juntamente com o Emanuel, também na sintonia. Um forte abraço aí, tudo de bom. A Ana Cristina Hammer, também ligadinha com a gente. Tá no centro de Vitória, ouvindo a Cor da Vida. E o Cledilson Godoy tá aqui ligado.
6: Bom dia, a Cor da Vida. E também para você, radialista Samuel Silva. Manda um alô para nós aqui daqui de casa. Sou Cledilson Godoy de Nova Almeida. Tô acordado assistindo, ouvindo, quer dizer, desde 4:30 da manhã.
0: Ó, a galera tá acordando cedo, hein? Tá acordando junto com o meu galo aqui, ó.
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8: Vamos lá, meu povo, Desafio Bíblico tá começando a partir de agora. Hoje, aqui no nosso Desafio Bíblico, tá valendo para você o pote de 5 litros de açaí da Mamute. Pois é, você que tá aí na sintonia, tá querendo ganhar essa delícia, o calor já tá batendo forte aí, né? Uma delícia de açaí vai fazer bem demais. A pergunta do desafio é essa aqui, ó. Qual era a principal razão do julgamento contra Edom? Qual é a resposta que você nos dá aqui? 988-991-029, hein? Participa aqui no Zap Zap. É sobre o livro de Obadias. Qual era a principal razão do julgamento de Edom?
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8: 6:10.
9: No comando.

0: som do Ministério Avivá. Sou grato por seu amor. Aqui na Rádio Acordo da Vida FM, você vai participando. Hoje é a quarta do açaí. Tem pote de açaí de 5 litros da Mamute para você se dar muito bem. Olha, deixa eu mandar um bom dia aqui para Márcia Salles de Nova Almeida, tá ligadinha na Acordo da Vida. Um forte abraço aí, tudo de bom. O Carlos Alberto do bairro São Francisco. Vai o alô, alô, tudo de bom aqui para nossa amiga Eunice Souza. Tá ligadinha na Acordo da Vida. A Rita de Cássia Alves de Bela Vista, a Raquel Braga de Carapina Grande. Também participando aqui comigo, a Daniele Brilhante. Tá no bairro Ataíde. Forte abraço aí, tudo de bom. Mais participações chegando aqui no zap. O José Paulo também tá ligado com a gente aqui. Um forte abraço aí, aquele bom dia todo bacana. Todo mundo ligado aqui na Cor da Vida. Participação aqui também do pastor Edson Alves, do bairro Flechal 2. Tá sempre ligado, sempre ouvindo a Cor da Vida FM.
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0: Desafio Bíblico, aqui na Rádio Acorda Vida, FM que é tudo de bom. A pergunta, valendo aqui o pote de açaí de 5 litros da Mamute, tá aqui pra você, ó. Qual era a principal razão do julgamento contra Edom? E aí, participa comigo aqui no zap, hein? Qual era a principal razão do julgamento de Edom?
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0: 6:28.
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0: 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Você vai respondendo aqui o desafio e vai concorrendo ao pote de açaí de 5 litros da Mamute. Hoje é quarta do açaí, tem 2 potes de açaí pra você.

0: 6h40, Regis Nanese, tu és tão bom pra mim. Já já tem a reta final aqui do nosso desafio bíblico.
1: O IMET emitiu 2 alertas de tempestade para municípios do Espírito Santo. Os avisos são de perigo potencial na cor amarela e indicam possibilidade de chuva intensa, ventos fortes e queda de granizo. O alerta do Instituto foi divulgado ontem e segue até hoje. O Instituto prevê chuva entre 20 e 30 milímetros por hora ou até 50 milímetros por dia, ventos intensos de 40 a 60 quilômetros por hora e possibilidade de granizo. Não esqueça, em situações de emergência, a população pode acionar a Defesa Civil pelo telefone 199 ou o Corpo de Bombeiros pelo telefone 193. Direto da redação da Rádio Acor da Vida, Larissa Faria.
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8: Desafio Bíblico, valendo um pote de açaí de 5 litros da Mamute. Qual era a principal razão do julgamento contra Edom? Participe aqui no Zap.
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8: 988-99129.

0: Juliane Souza e Gabriela Rocha, Cristo seja glória. 6:57. Ó, depois do intervalo tem o horário eleitoral gratuito. Logo após o horário eleitoral, resultado do nosso desafio bíblico.
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10: Vamos lá, meu povo, informação do trânsito para você que tá aí na sintonia da Cor da Vida FM. Atenção, atenção, ó, temos aqui informações para você que tá ligadinho na Cor da Vida. Em Cariacica, na BR-101 no contorno, temos aqui, ó, trânsito lento para quem tá no sentido Cariacica-Serra. Você que tá passando aí pelo local, muita calma nessa hora, muita paciência no trânsito. Na rodovia 17, também temos trânsito intenso para quem está passando ali nas proximidades de Flechal 1 e Flechal 2. Trânsito bem lento, próximo à Academia de Polícia Militar. Bom, vamos lá, mais informação chegando para você que está aqui na Sintonia da Cor da Vida, em Vila Velha. Temos informação na Rodovia do Sol, trânsito lento para quem tá sentido Avenida Carioca, sentido Terceira Ponte, hein? Cariacica, na Mário Gurgel, para quem tá indo para a Segunda Ponte, também tá encontrando trânsito bem agarrado nesse momento. Velocidade média de 13 quilômetros por hora.
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3: Resultado aqui do Desafio Bíblico. Tá chegando aqui na Rádio Acorda Vida. Você que participou aqui do nosso momento das perguntas, né? Tá chegando aqui o resultado do Desafio Bíblico. Vamos que vamos aqui então, hein? Olha, atenção, a pergunta foi essa aqui. Qual era a principal razão do julgamento contra Edom? Bom, hoje a pergunta foi sobre o livro de Obadias. A resposta: o julgamento contra Edom foi sobre seu orgulho e sua violência contra Judá. Então tá aí, ó, você que participou respondendo, a referência bíblica está em Obadias 1:3-4 e também versículo 10. Bom, tá chegando agora o resultado aqui, ó, quem tá levando o pote de açaí de 5 litros da Mamute foi a Jane Vidal, bairro Fonte Grande, final do telefone 4759. Jane Rodrigues Vidal. Parabéns aí pra você que participou, ganhou aqui o pote de açaí de 5 litros da Mamute, 3 dias úteis pra pegar aqui na Rádio Acorda Vida FM. Agora 7:31. Tem mais pote de açaí pra você aqui.
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0: Felipe Rodrigues, tudo é perda, aqui na Rádio Acorda Vida, FM que é tudo de bom. Deixa eu mandar um abração aqui pro Marcelo Barrelli, tá mandando um abração aqui pro Joel Miranda e a esposa Clésia de São Geraldo. Vai o um abraço também aqui, tudo de bom, pro Edson Arthur de Santa Mônica. Cristóvão Vieira de Vila Garrido. Abração aqui pra Rita de Cássia de Bela Vista. Alô, alô, também aqui pra Juarez da Conceição, nos dando carona aí no carro.
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0: Vira aí, ó, 8 horas em ponto, encerrando aqui o nosso Bom Dia Cor da Vida com Cailane Frausch, Espaço Além Casa Jesus e ainda Morada Não Chore João. Bom, tá chegando agora aqui, ó, resultado do nosso pote de açaí, ó. Hoje, quarta do açaí, você tá levando esse delicioso prêmio pra casa, hein? Um potaço de açaí de 5 litros da Mamute tá saindo aqui pro Sullivan Gomes, do bairro 23 de maio, final do telefone 7483. Parabéns aí pra você. Tá levando aqui, ó, potaço de açaí de 5 litros da Mamute. Você que não ganhou o seu pote de açaí, você pode ligar ou mandar uma mensagem lá pro zap da Mamute e já fazer o seu pedido aí, ó. 99780-1083. Luciano Lopes tá chegando aqui com mais potes de açaí, galera.
1: Vamos, Samucão!
0: A quarta do açaí, não falta açaí, não.
1: Hein? E aproveitar que é a última quarta do açaí, né?
0: É,
1: com mas certeza. É do mês. Calma, pessoal. Calma. Toda quarta-feira tem pote de 5 litros de açaí. Só que hoje é a última quarta-feira do açaí do mês de setembro.
0: Pois é, último dia, né?
1: Amanhã já é outubro já, né?
0: Já outubro amanhã.
1: De novo, né?
0: De novo, rapaz, tá passando rápido demais, hein? Ó, tô indo nessa amanhã, 5 da manhã, tô de volta, hein? Um forte abraço e até lá, se Deus quiser.

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creia que o seu milagre pode chegar a qualquer momento, tá bom? É isso aí. Uma ótima quarta pra você, aproveita bastante. Estamos juntos a partir de agora até o meio-dia com mais uma edição do nosso Alegria, Alegria, campeão de audiência.

doce aí, né, minha gente? É, daqui a pouquinho nós já vamos trazer a nossa palavra amiga, tá bom? Aquele momento de reflexão aqui na Cor da Vida. Inclusive, se você quer que a gente ofereça essa palavra amiga pra você, pra alguém que você está evangelizando, né? Manda pra gente aí o seu nome, tá bom? O seu bairro, o nome dessa pessoa, que daqui a pouquinho nós vamos oferecer a palavra amiga pros nossos ouvintes, tá bom? Daqui a pouco também vamos trazer informações do trânsito em toda a Grande Vitória pra você. Já, já também vamos trazer aquele alô, alô, tudo de bom, né? É, a galera mandando bom dia, desejando um ótimo final de mês, abençoado pra todo mundo. 988-991029. Apertem os cintos, porque vai começar mais um campeão de audiência comprovado pelo Ibope. 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
1: Não se assuste se Deus mudar o seu ciclo de amizades. Deus ouviu conversas que você não ouviu.

nosso querido Marquinhos Gomes, o guarda. 8:18. Bom dia pra você, onde quer que esteja aí acompanhando a programação da Cor da Vida. Ó, já estamos preparando pra você uma palavra abençoada. A nossa palavra amiga está chegando aí. Só lembrando que se você quer que a gente ofereça essa palavra amiga pra você, né? Pra alguém que você conheça, talvez esteja aí com você, você já vai mandando pra gente seu nome, seu bairro e coloca também o nome dessa pessoa que nós vamos oferecer.

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0: verdadeiramente nós fomos comprados pelo precioso sangue de Jesus. 8:22, uma manhã maravilhosa para você, quarta do açaí aqui na Cor da Vida, a última quarta-feira do mês, né? Vamos aproveitar bastante, fique comigo, tá bom? Cada segundo, cada minuto, cada hora desse dia, eu tenho certeza que vai trazer para todos nós, assim, muita alegria e muita ministração também, através dos louvores que nós estamos tocando, através da palavra, inclusive da palavra amiga, tá bom? Deixa eu mandar bom dia aqui e agradecer aqueles que estão ligados aí, já esperando a nossa palavra amiga que vai ao ar de segunda a sexta-feira, sempre 8:20 aqui na FM, que é tudo de bom, né? Bom dia, Luciano, graça e paz. Todos os dias eu ouço a palavra amiga. Ofereço para as minhas filhas Rafaela, Lohane, minhas tias de Nova Rosa da Penha. Também a todos de Carapina Grande e Nova Carapina. Tá certo. Ouço a rádio pelo aplicativo. Só faltou colocar um nomezinho aqui, né? Pra gente mandar um abraço para você bem direitinho. Bom dia. Eu queria mandar um abraço e oferecer a palavra amiga aqui para minha irmã Camila, né? E também para minha prima Nilda. Quem tá mandando aqui é a Euzeni Pinheiro, lá de Eunápolis, tá lá na Bahia, ligadinha com a gente. Bom dia. Amém. Pessoal, olha, manda mensagem de texto pra gente, né? Porque nesse momento agora, dentro da palavra amiga, é difícil da gente poder colocar áudio, tá bom? Oferecer a palavra amiga também pro meu amigo Roberto Carlos Sacramento, lá de Prolar, também para Marilene Neves, lá do bairro da Penha, que tá ligadinha com a gente, né? Mandar também a nossa palavra amiga pro Josiel Reis, que é morador de Santana, também tá ligado aí na programação da Rádio Cor da Vida. Bom dia, Luciano, eu quero ouvir a palavra amiga e quero oferecer pra mim, tá bom? Luciana da Ilha das Caieiras, alô Luciana, alô povo lindo da Ilha das Caieiras, bom dia. Mandar bom dia aqui também, oferecer a palavra amiga pro José Lúcio, lá de Serra Dourada, também tá ouvindo a gente, pro João Freire da Silva, também que tá ligado em 102,9, pra nossa amiga Gorete, tá nos ouvindo lá em Linhares, alô Linhares, povo lindo de Linhares, aquele abraço, obrigado também pela sintonia. Oferecer a palavra amiga pra Rosiane Moreira, lá de Porto de Santana, também tá ouvindo a gente. Um ótimo dia, abençoado dia para você. Estou orando por você. Amém. Euzineide, né? Euzineide Souza tá ligadinha também aí na programação da Rádio Cor da Vida. Tem mais, tem uma galera participando aqui com a gente, né? Deixa eu ver aqui, deixa eu continuar. Jovelina Littig, de Macedo de Noronha, também tá me ouvindo. Palavra amiga para a nossa amiga Maria Aparecida Kiel, lá de São Torquato. Pro pessoal de Nova Brasília, Henrique Elker, também tá ligado aí na programação da FM, que é tudo de bom. Oferecer a palavra amiga também para Luzia Honorato, lá de Porto Belo. Obrigado, Luzia. Manda a palavra amiga para mim, sou Cláudia, de Vila Nova de Colares. Ô, Cláudia, obrigado pelo seu carinho, tá bom? Deus te abençoe poderosamente. Gente, vamos trazer a palavra amiga, né?
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0: Palavra amiga de hoje se encontra em Gênesis, capítulo 1, versículo 3. Diz assim a palavra: Deus dizendo, dando ordem: haja luz. E sabe o que aconteceu? Houve luz. Essa é uma frase dita por Deus, que está registrada lá no livro de Gênesis, capítulo 1, versículo 3, né? E descreve para todos nós o primeiro ato da criação do universo por Deus. Essa passagem, como eu disse, ela está lá em Gênesis e ela nos mostra quando a terra estava ainda sem forma. Nesse primeiro dia, quando Deus libera essa palavra, haja luz e houve luz, Deus pronunciando essas palavras, acaba dissipando as trevas e fez aquela separação, a luz da escuridão, chamando a luz de dia e as trevas de noite. O que é que nós queremos trazer de mensagem nessa manhã? É que muitas vezes nós nos esquecemos, por exemplo, dessa palavra, dessa autoridade, desse poder que há na palavra de Deus na nossa direção. Uma palavra liberada de Deus para mim e para você é a certeza, meu irmão e minha irmã, de que algo sobrenatural vai acontecer. Que neste último dia de setembro, Você coloque essa palavra dentro do seu coração e de onde quer que você esteja. Talvez você esteja passando alguns desertos. Talvez você esteja vivendo em meio a densas trevas. Seja na área da saúde, seja na área da família, financeira, profissional, ministerial. Então hoje, 30 de setembro de 2026, é a hora que você vai liberar essa palavra que um dia Deus liberou e as coisas foram acontecendo. Libere! Essa é uma palavra para você liberar na direção de qualquer coisa que tem tirado a sua paz. Vou te dar um exemplo. Você pode olhar e dizer: haja luz! Haja luz de Deus no meu casamento. Haja luz de Deus no meu corpo físico, na minha alma, no meu espírito. Haja luz de Deus no meu ministério. Haja luz de Deus na minha vida financeira. Haja luz de Deus na minha mente, na minha consciência, porque eu tô sem paz. Haja luz de Deus. Uma palavra sua liberada, ela vai mudar a sua história nesta manhã de quarta-feira, 30 de setembro de 2026. Ah, Luciano, mas eu não tenho essa ousadia. Meu irmão, minha irmã, você só precisa liberar essa palavra. Você precisa somente abrir a boca e declarar: haja luz na vida do meu filho, haja luz na vida do meu marido, haja luz na vida da minha esposa, haja luz na minha casa, na minha família. E Deus vai liberar do alto céus a ordem para que através dessa sua palavra liberada, algo vai acontecer. E garanto a você, hoje, dia 30 de setembro de 2026, você vai mandar uma mensagem para cá e vai testemunhar que onde estava tendo trevas, onde estava tendo desertos, onde você olhava para um lado, não via saída, olhava para o outro, não tinha respostas, buscava nas pessoas e não conseguia resposta nenhuma. Através da sua fé, nesta manhã, com essa palavra liberada, você vai testemunhar em tempo recorde o que Deus fez através da fé, quando você creu que nessa palavra haja luz. Deus se manifestou na sua vida, Deus se manifestou na sua casa, Deus se manifestou na sua família. Libere a palavra, não se aquiete, com ousadia, seja forte, seja corajoso. Não temas, libera a palavra e você verá o que vai acontecer. Mês de outubro já vai chegar com Deus cumprindo essa palavra na sua vida, liberando milagres extraordinários para a glória do Pai, do Filho e do Espírito Santo. Então, agora é com você. Haja luz.
2: Aleluia.

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12: Atualizando nessa manhã de quarta-feira aí o trânsito na Grande Vitória, aqueles pontos críticos que nós temos todas as manhãs, né? Temos ali a Avenida Carioca com trânsito lento, Antônio Ataíde, temos a Rodovia das Paneleiras também já apresentando lentidão aí, né? Ah, tem mais. Segunda Ponte, pessoal, fica atento aí, tá bom? Trânsito bem lento aí na Segunda Ponte, então o pessoal vai ficando atento. E a dica pra você é aumentar um pouquinho o volume do seu rádio no som da Cor da Vida e curtir a nossa programação e que Deus esteja te abençoada aí no trânsito, tá bom?
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12: Bem, agora são 8 horas e 48 minutinhos, hora de você gravar aquele áudio. Hoje é

já profetizar em nome de Jesus um mês de outubro abençoado para os nossos ouvintes. Então grava o seu áudio aí, máximo 30 segundinhos, e manda pra gente. 988991029. Ótima quarta-feira, quarta do açaí. Daqui a pouquinho eu vou estar liberando potes de 5 litros de açaí da Mamute.

0: hora do Nossa Alegria, Alegria, 8:52, 8:52, hein? Manda aquele bom dia pra todo mundo, né? Aproveita já pra desejar aí o mês de outubro que tá chegando abençoado. 988991029.
1: Bom dia, Luciano Lopes, Pai Senhor, sou Marilene Neres do Bairro da Penha, estou passando pra desejar uma boa quarta-feira, último dia de setembro pra todos nós, que Deus abençoe a tu e a tua casa, que Deus esteja presente em tudo, Deus abençoe os ouvintes, todos do Bairro da Penha, todos vocês, graças e paz, manda um alô aí pra gente.
2: Bom dia, Cor da Vida, que palavra forte, que palavra linda, de fé. O meu milagre pode acontecer a qualquer momento, e eu creio nisso, e esse pode sair já é meu. Maria Aparecida aqui, o Domingo de Santo Quarto, Vila Velha, Igreja Viva.
0: Valeu, minha amiga, abraço pra todo o pessoal aí que está curtindo o som da FM, que é tudo de bom, em São Torquato. Inclusive, manda um abraço pro Andrezito, né? Tá sempre sintonizado aí com a gente também, né?
3: Bom dia, Cor da Vida, Carapina, sentido Serra, tudo parado e ouvindo a melhor, a Cor da Vida, FM, que é tudo de bom. Um abraço aí, Rodrigo, presbítero Rodrigo de Serra Sede. Valeu.
0: Valeu, Rodrigão. Obrigado pelas informações do trânsito aí, meu irmão. Que Deus continue te abençoando, hein?
4: Rapaz, o senhor Luciano Lopes. Eu quero o meu pote de 5 litros de açaí, hein, varão? Que o senhor Jesus Cristo venha abençoar a sua vida e dê mais um dia abençoado. Amém? Tô aqui em cima da segunda ponte aqui num trânsito meiozinho complicado. Só Deus.
5: Rapaz, do senhor Luciano Lopes, meu nome é Ludival, moro em Consolação. Quero desejar uma excelente quarta-feira para todos os ouvintes da Rádio Cor da Vida, da família que está sempre ligado, sintonizado na rádio, que é tudo de bom.

0: para minha família, para meus filhos, para minha esposa, e que Deus venha abençoar e que fortalecer a cada manhã e tenha um bom dia para todos, em nome de Jesus.
1: Valeu, meu querido. Então, como nós anunciamos, né? Segunda ponte, tem que ter muita paciência e muita cautela, tá bom? 8h55 aqui da Cor da Vida. Bom dia, bom dia. Vai participando comigo. Ó, sem perder tempo, vai fazendo o seu cadastro. Hoje é a nossa tradicional quarta do açaí. Vamos liberar vários potes de 5 litros de açaí da Mamute Açaí para você. 988-991029. Quero mandar bom dia aqui também para minha querida irmã Elza. Elza Criança lá do Romão, tá ligadinha com a gente, né? Bom dia, irmã. Deus te abençoe poderosamente, tá? Aproveitar e mandar aquele bom dia especial também aqui pra nossa querida Marinette Belge, né? Lá do Bonfim, já tá acordadinha, ligada na Cor da Vida. Sua irmã Margarete de Santo Antônio. Manda um abraço também pra Maria da Penha, pra dona Zizinha, que é a matriarca da família M. Deus abençoe. Alô, Marlenita do Taboazeiro. Pensou que eu ia esquecer de você, né, menininha? Bom dia, bom dia. Yeah.

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1: Aleluia. 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

0: Henrique Vila, era eu aqui na programação da Rádio Acordo da Vida, 9h19. Quarta-feira, né, minha gente? Última quarta-feira do mês de setembro. E hoje tem quarta do açaí, né? Você quer ganhar potaços de 5 litros de açaí da Mamute Açaí? Então participa comigo através do nosso WhatsApp 988991029, tá bom? 988991029. Daqui a pouquinho tem mais alô, alô, tudo de bom, tá certo? A partir das 10 horas da manhã tem combate à cor da vida pra você participar com a gente, mas agora, hora de informações. E quando falamos de informações aqui na FM que é tudo de bom, nós vamos falar com a nossa querida Larissa Faria, direto da redação nessa manhã. Bom dia, Larissa!
1: Ei, Luciano, bom dia. A Polícia Militar e o IDECAM divulgaram os gabaritos preliminares das provas objetivas do concurso para 1.008 vagas de soldado combatente e soldado músico no Espírito Santo. Os exames aplicados contaram com a participação de mais de 24 mil candidatos, que realizaram as provas em 10 localidades capixabas. Ao todo, são 1.000 oportunidades para o cargo de soldado combatente e 8 para soldado músico. O candidato precisa alcançar pelo menos 50% da pontuação total da prova objetiva e 30% da pontuação máxima em cada disciplina. A classificação inicial vai considerar a soma das notas da prova objetiva e da redação. O concurso ainda prevê teste de aptidão física, avaliação psicológica, investigação social e exames de saúde. Direto da redação da Rádio Cor da Vida, Larissa Faria.
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0: de 5 litros de açaí, delicioso açaí da Mamute pra você, tá bom? Participa comigo, 988991029. Mas agora, vamos falar de algo muito sério, né? 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

aquele áudio aí e mandar aquele bom dia especial, mas já desejar um final de mês maravilhoso e um outubro abençoado pra todo mundo. Quer fazer isso? Então manda sua mensagem pra gente agora, máximo 30 segundos, tá bom?

0: Alô, alô, tudo de bom? 9:56. É a família soltando a voz. Bom dia, bom dia!
1: Bom dia, Luciano. Bom dia, ouvintes. Sou Anira Santos de Eldorado.
0: Ei.
1: Passando para desejar uma quarta-feira abençoada.
0: Valeu, Nira!
2: Bom dia, eu queria mandar um abraço pra minha irmã, minha mãe de Pernambuco. Meu nome é João Freire da Silva Barra de Selma Café do Espírito Santo Serra.
3: Bom dia, Luciano. Bom dia, Cor da Vida. Passando aqui para desejar uma quarta-feira abençoada para todos, né? Último dia do mês de setembro, entrando aí outubro, a partir de amanhã. Mas que o Senhor possa estar nos abençoando, viu? Palavra amiga abençoada nesta manhã.
0: Amém.
3: E que Deus possa continuar nos abençoando. E esse pote de sair já é meu.
0: É isso aí, meu irmão.
4: Bom dia, Cor da Vida. Um abraço para todos da Cor da Vida, Rafael de Lisboa.
0: Valeu, galera internacional ouvida a Cor da
5: Bom
0: Vida.
5: Bom dia, Luciano Lopes.
0: Bom dia.
5: Esse pote de 5 litros de açaí já é meu, hein?
0: Maravilha.
5: Eu desejo um dia de bênçãos e vitórias para todos nós. A Cor da Vida é tudo de bom. Rosimé.
6: Bom dia, pastor São Lopes. Bom dia a todos os ouvintes da Rádio Cor da Vida. Que Deus possa os conceder. Meio de semana abençoado, né? Louvado seja Deus, seja tudo para a honra e glória do Senhor. Profetizo toda sorte de bênção e de vitória, com muita alegria para os nossos corações. Deus abençoe a todos. Aqui quem vos fala é o pastor Brás, Assembleia de Deus chama de Notar, Rui Itapedi, número 62, glória. Que Deus possa abençoar a cada um em nome de Jesus. A paz, Deus abençoe.
0: Grande abraço, pastor Brás.
7: Aqui é Valdecir, sou do bairro de Santa Rita, estou ouvindo a Cor da Vida. Estou mandando um abraço para o irmão Luciano, para todos os ouvintes aí da Cor da Vida, eu, meu sogro aqui, Tomás, e meu filho Lincoln. Que todos sejam abençoados aí.
0: Valeu, meu querido Valdeci, aquele abraço, um abraço pessoal de Santa Rita, 1º de maio, Alecrim, Planalto, né? Galera do Zumbi dos Palmares aí também ouvindo a gente, Deus abençoe a todos, tá? Ó, daqui a pouquinho, se prepara, porque você vai ganhar o primeiro potão de 5 litros de açaí da Mamute Açaí aqui no Alegria Alegria. Já, já, dentro do combate, segura aí, hein?

breve virá. 10:05 aqui da Cor da Vida. Olha, logo depois dos comerciais eu vou trazer o combate. Fica por aí pra você ganhar um potão de 5 litros de açaí da Mamute Açaí, me ajudando com o seu voto, tá bom? 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Já já tem combate à cor da vida e eu vou te presentear com esse

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você vai garantir o seu potão de 5 litros de açaí da Mamute agora aqui na Cor da Vida. 988991029. Vamos conferir primeiramente quais são essas duas músicas? É, não tá fácil não, hein? Mas uma será campeã.

0: Agora é com você, hein? Um potão de 5 litros de açaí da Mamute Açaí só pra você. É, música de número 1 tá na voz do Regis Danese, Tu És Tão Bom Pra Mim. Música de número 2, quem canta, Nicolas Henrique. Quando todo mundo foi embora, Deus ficou. Bom, você já pode agora, sinal verde, liberadíssimo, o nosso WhatsApp pra você compartilhar a sua mensagem com a gente. 988-991029, manda nome completo, tá bom? O bairro, não esqueça também, e o seu voto, ou pra música 1 do Regis Danese, ou então você vota na música 2 do Nicolas Henrique. Daqui a pouquinho, vamos saber quem leva o primeiro potão de 5 litros de açaí da Mamute Açaí, aqui no Alegria Alegria. Já tô de olho aqui no telão do WhatsApp, várias mensagens chegando, e a gente já começa a computar o seu voto agora, hein?
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0: Mamute Açaí, e nessa hora já tô liberando o primeiro potão de 5 litros de açaí, tá bom? Participa comigo aí, já já vou trazer o segundo round aqui na Cor da Vida no combate. Hoje nós temos Regis Danese com a música 1 e o Nicolas Henrique com a música 2.
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0: Chegamos então, duas músicas disputando o seu voto, uma somente será campeã, hein? E eu quero liberar, vou ter a alegria de falar o seu nome aqui, você faturando um potão de 5 litros de açaí da Mamute Açaí. Confira comigo o segundo round.

temos o nosso querido Regis Danese com a música 1, Tu És Tão Bom Pra Mim, e temos o Nicolas Henrique com a música 2, Quando Todo Mundo Foi Embora, Deus Ficou. Uma será campeã, tá bom? Você quer votar? Estamos ainda no segundo round, dá tempo, 988991029. Vamos mandar bom dia aí pra família Tudo de Bom, que tá curtindo a gente. Vamos mandar bom dia pra minha amiga Simone. Simone tá em Graúna, Simone Serra, tá em Graúna, Cariacica, né, Simone? Obrigado pela sua sintonia aí, tá bom, minha irmãzinha? Obrigado pelo seu voto, já computei aqui, tá bom, Cici? Bom dia também pra minha amiga Vera Lúcia. Vera Lúcia tá em Alfredo Chaves. Alô, Alfredo Chaves! Um abraço pra todo mundo aí curtindo. E Alfredo Chaves, a programação da Rádio Cor da Vida FM, que é tudo de bom. Deixa eu mandar bom dia aqui também pra Jeter Matos, lá de Vila Betânia, também tá ouvindo a gente. É, pra Aldir Moffer, também tá ligada em 102,9. Tem mais, ó, Lenir Costa, lá de Nova Betânia. Mandar bom dia pro meu querido pastor Gemilson Rosa, lá da Igreja do Evangelho Quadrangular do bairro Macílio de Noronha, né? Tá sempre ligadão aí, botafoguense de primeira qualidade. Bom dia, bom dia. Mandar bom dia também pro meu querido pastor João, pastor Floresvaldo, né? Lá da Igreja Batista Monte Hermon, em Planície da Serra. Estão sempre aí sintonizados também com a gente. Obrigado pela sintonia, tá? Mandar bom dia pro José Antônio dos Santos, também tá ligado aí na programação da Rádio Cor da Vida. É, deixa eu ver mais aqui. Abimael também tá ligado comigo, né, Abimael? Obrigado. Abimael Silva, de Maria Ortiz. Tuane Oliveira, lá de Resistência Vitória, também tá ligadinha com a gente. Obrigado, Tuane. Deus abençoe. Verônica Soares, de Boa Vista 1, também tá ouvindo aí a programação da Cor da Vida. Meu amigo Mário Pereira, presidente Médici, também tá ligadão aí, ó. Meu amigo Fábio Nabuco, lá de Morada de Laranjeiras, também tá ligadão aí com a gente. Deixa eu mandar um abraço aqui também para Gesiane, né? Rosa, lá de Serra Dourada 2, tá ligadinha, né, menina? Que bênção. Obrigado também pela sua sintonia, tá? Bom dia, cadê o nosso alô? Estou em casa. É, Vanelli, te ouvindo. Mas quem é você? Ah, é a Terezinha, Terezinha. Terezinha Guerra tá sempre ligada com a gente, obrigado. Michelle Grace também tá me ouvindo lá em Flechaú, né? Todo mundo curtindo o som da Cor da Vida e eu tô aqui, ó, você zapeia comigo, mas não deixa de enviar seu voto, tá? Ou pra música 1 do Regis Danese, ou para a música 2, ok? Ou para a música 2 do Nicolas Henrique, tá bom? Daqui a pouquinho vamos conhecer a melhor.

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0: Chegamos então ao nosso último round, valendo o primeiro potão de 5 litros de açaí da Mamute Açaí. Música de número 1 tá chegando.

0: minutinhos. Durante toda essa hora rolou aí o nosso combate, né? Regis Danese com a música de número 1, Nicolas Henrique com a música 2. Vamos conferir primeiramente a campeã. Logo depois, vamos saber quem leva o potão de 5 litros de açaí da Mamute Açaí.
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0: E a grande campeã foi essa aqui, ó.

saber quem tá levando, então, o primeiro potão de 5 litros de açaí da Mamute Açaí, ok? Fica aí que o resultado tá chegando. 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Ó, daqui a pouquinho, depois dos comerciais,

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0: Potão de 5 litros de açaí da Mamute Açaí, nesta que é a última quarta do açaí. Mas calma, a última quarta do açaí do mês de setembro, minha gente. Outubro tá chegando aí com muito mais pra você, tá? Olha, quem tá faturando então esse primeiro potão de 5 litros de açaí da Mamute, parabéns pro nosso irmão Emerson Bastos de Jesus. Alô, Emerson! Ele é morador, sabe de onde? Lá de São Marcos da Serra. Final do telefone 6744. Oi, Emerson, você vai ter 3 dias úteis pra passar aqui, tá bom? Amanhã, que é quinta, sexta e segunda, 9 da manhã ao meio-dia e de 1 às 5 da tarde. Rádio Acorda Vida, dentro do Shopping Portal da Glória, em frente aos Correios do bairro da Glória. Caso não consiga vir, mande alguém com seu documento para fazer

0: Zapiou.
1: Zapiou ganhou.
0: Sim, Zapiou ganhou o prêmio da hora. A partir de agora, valendo mais um potão de 5 litros de açaí da Mamute Açaí pra você. Eu vou facilitar. É o último dia do mês, eu vou facilitar. Você só precisa parar alguns segundos e digitar a sua mensagem com nome completo e bairro. Não vou lançar senha, nem hashtag, nem frase premiada, tá bom? Eu só preciso que você encaminhe pra mim seu nome completo e o seu bairro. Quando chegar a sua mensagem aqui, aí eu já tô entendendo. Ah, tá querendo potão de 5 litros de açaí da Mamute Açaí. Então, sem perder tempo, você tem 45 minutinhos pra enviar a sua mensagem pra

0: Larissa Faria.
1: O IMET emitiu 2 alertas de tempestade para municípios do Espírito Santo. Os avisos são de perigo potencial na cor amarela e indicam possibilidade de chuva intensa, ventos fortes e queda de granizo. O alerta do Instituto foi divulgado ontem e segue até hoje. O Instituto prevê chuva entre 20 e 30 milímetros por hora ou até 50 milímetros por dia, ventos intensos de 40 a 60 quilômetros por hora e possibilidade de granizo. Não esqueça, em situações de emergência, a população pode acionar a Defesa Civil pelo telefone 199 ou o Corpo de Bombeiros pelo telefone 193. Direto da redação da Rádio Acor da Vida, Larissa Faria.
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0: Economia, Campo Grande, Comilândia e Cariacica Sede. Primavera é aqui, ó.
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0: Zapiou ganhou o prêmio da hora, mais um potão de 5 litros de açaí da Mamute Açaí. Como eu disse no início, vou repetir, não vou lançar senha, frase, nem hashtag premiado. O que eu preciso é que você tire um tempinho aí, somente para digitar seu nome completo, seu bairro e encaminhar aqui pra gente. Aí, quando chegar a sua mensagem de texto com o seu nome completo e bairro, eu tô entendendo que você quer faturar o potão de 5 litros de açaí da Mamute, né?
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0: Última quarta-feira do mês, Get Worship. Destaque do dia de hoje, algo novo. Outubro tá chegando, creia, tem algo novo de Deus chegando aí na sua vida, hein?

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9: Vai zapiando comigo 988-991029. Daqui a pouco, logo depois do horário eleitoral, nós vamos divulgar mais um ganhador ou ganhadora do pote de 5 litros de açaí da Mamute Açaí. Então você tem mais um tempinho aí, né? Você que tá em casa, você que tá no trabalho, você que tá no carro aí, ó, dá uma paradinha, já manda sua mensagem de texto, tá bom? Ó, não vou mandar senha premiada, não tô pedindo hashtag,

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19: Olá, boa tarde. Chegamos. Mais uma edição, A Cor da Vida dá de 10. 10 músicas direto, sem intervalos comerciais. E é o seguinte, hein? Meio-dia 29. Daqui a pouquinho nós vamos liberar um pote de açaí, né? O segundo pote de açaí do Alegria, Alegria. Vou tocar 3 louvores ainda para dar um tempinho aqui para você cadastrar, tá bom? Para você que não cadastrou ainda durante o Alegria, Alegria com Luciano Lopes, Vou dar mais um tempinho aqui, vou tocar três canções, três louvores e na sequência tem resultado de sorteio. 988991029, nome completo, seu bairro, não tem senha premiada, não tem hashtag, tá bom? Pra facilitar a sua vida aí. Só você enviar o seu nome, seu bairro, agora, daqui a pouquinho, vou trazer o resultado da promoção aqui do pote de açaí do Alegria Alegria. 988991029. Você que pediu mais um tempinho aí, dá mais um tempinho aí, não votei, não cadastrei ainda, tudo mais. Então é o tempo de três louvores aqui pra gente trazer o resultado da promoção, hein? Quarta-feira, tradicional quarta da açaí, inclusive a última quarta de setembro, mês finaliza hoje, né? É isso aí, outubro tá chegando com tudo. Com certeza aqui na Cor da Vida também, muitas promoções, muita coisa boa no mês de outubro. Mas nesta quarta da açaí são vários sorteios. Aquele potaço de 5 litros de açaí mamute, hein? Mais um tempinho aí pra você cadastrar. Apenas nome e bairro e já vou colocar no sistema aqui pra fazer o sorteio. Então corre e vem participar com a gente.
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0: Marquinhos Gomes, o guarda, meio-dia e 43. Ó, daqui a pouquinho o louvor da minha vida começando, hein? Já vai pedindo o seu hino aí, o hino que marcou sua vida, o hino que marcou sua história, que marca aí sua conversão, sua caminhada com Cristo. Peça aí que daqui a pouquinho eu vou atender a partir de 1 da tarde no louvor da minha vida. E como eu prometi, deixa eu liberar aqui mais um potasso de 5 litros de açaí mamute, né? Mais um saindo aqui na programação dessa quarta-feira tradicional, quarta da açaí. Você que mandou aí nome e bairro. Atenção, atenção. Ouvinte de nome Norma Sueli, de Goiabeiras, telefone final 4701, 4701, Norma Sueli. Moradora de Goiabeira está levando aqui um potasso de 5 litros de açaí mamute. Pode passar por aqui amanhã, quinta, na sexta ou na segunda-feira, tá bom? Seu prazo até segunda, tá bom, Norma? Amanhã, quinta, sexta ou na segunda-feira, Shopping Portal da Glória, em frente aos Correios, a partir de 9 horas da manhã. Parabéns aí pra Norma Sueli, de Goiabeiras. Ó, fica ligadinho aí, se você não ganhou, não fica triste não, hein? Durante a tarde toda, à noite também, teremos vários sorteios durante esta quarta-feira, na tradicional quarta do açaí, potes de 5 litros de açaí, mamute, mamute açaí, presente em todas as estações.
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0: Ed Silva, reacende a chama. Ó, é o seguinte, hein? Vou trazer aqui a última do Acordo da Vida da de 10 e daqui a pouquinho vou trazer o louvor da minha vida. Então já quero convocar você que tá ligadinho a fazer seu pedido aí, 988991029, pra você me ajudar a fazer o programa desta quarta-feira, hein? É, quarta-feira, dia de ganhar açaí na programação, também dia de ouvir aquela saudade, né? 988991029. Juninho, tem uma canção que marcou minha vida, marcou minha conversão, marca minha caminhada com Cristo. Eu gostaria muito de ouvir aí na Rádio Acordo da Vida. Quero recordar, quero relembrar. Só você pedir então, tá? 988991029. Vou tocar a última canção aqui do Acordo da Vida da de 10 e na sequência tem o louvor da minha vida. Enquanto isso, grava seu áudio aí, 30 segundos, ou então manda sua mensagem por texto, tá? Eu vou atender hoje o seu pedido na última quarta-feira de setembro, último dia de setembro, né?
1: Uma oração.

finalizando com Kailane Frauscher no secreto. Kailane Frauscher no secreto. 1:07, vou pro intervalo, já tô voltando trazendo louvor da minha vida, hein? É, vamos voltar no tempo daqui a pouquinho, depois do intervalo. Rapidinho volto.

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1: 1:10, 1:10, começando Louvor da Minha Vida. Vamos viajar a partir de agora, né? Voltar no tempo. Apertem os cintos, porque nós vamos decolar, hein? É, os hinos que marcaram época, aquelas saudades, né? Eita, faz você lembrar aí da sua infância, da sua juventude, lembra aí da sua conversão, lá do seu início da caminhada com Cristo. Quanto tempo, hein? 10, 15, 20, 30 anos? Vamos ouvir então essa saudade aí juntinhos, tá? Tô esperando, hein? 988991029. Na sequência, eu atendo o seu pedido. A primeira é com Marcelo Nascimento. Derrama a sua glória.

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1: Boa tarde, Cor da Vida. Toca este louvor. Tu és quem a minha alma esperou, fonte da vida. Boa tarde a todos.

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1: 1:20, tô aqui esperando a sua participação, o seu pedido, 988991029. Você é quem faz a programação até 2 da tarde, tá? Faça como a nossa irmã, nosso ouvinte lá de São Benedito, a Franciele, conhecida como Tieta, todo mundo conhece lá como Tieta, né? Lá da Larissa Peter, lá em São Benedito, loja Larissa Peter. Ela pediu aqui Advogado Fiel com Bruna Carla e ela manda aqui um abraço especial pra Nani lá da Mabi Moda Fitness, dizendo que é sua fã, que você é muito especial, maravilhosa, tá bom, Nani? Pra vocês aí, ó, a Tieta e também a Nani. A Tieta é lá da loja Larissa Peter e a Nani é lá da Mabi Moda Fitness. Um abraço.

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1: Fala comigo, matadores de demônio, glória. Lá para o dedo, Juninho. Mãe minha? Juninho, eu gostaria de pedir aquele louvor Além do Rio Azul, com Voz da Verdade. Queria oferecer para todos da Rádio Acordar Vida. Meu Deus, é forte. E também para a minha passageira Luciana Sandy, Colina de Laranjeira, minha vizinha. E para todos da Igreja Assembleia de Deus, Ministry International Corporation. Amém? E vamos que vamos, porque a gente é bonito, mas a gente não é rico, glória.

0: Cor da Vida, número 1 do segmento, Raquel Melo, Nani Azevedo, Quero Descer, pedido aqui da Adriana Maria Broseguini, ligadinha com a gente lá em Vila Independência, oferecendo para todos a Igreja Nazareno de Campo Grande, o louvor que marcou a vida dela. Obrigado pela participação aí, pela audiência, tá bom? Gente, é o seguinte, vamos para a redação da Rádio Cor da Vida agora, tá chegando informação com Larissa Faria e na sequência tem o nosso intervalo e eu volto já já, bem rapidinho, trazendo mais pedidos no louvor da minha vida. Ei, Larissa, boa tarde.
1: Ei, Juninho, o eleitor capixaba pode consultar antecipadamente o local da votação para o primeiro turno das eleições 2026, neste domingo, dia 4. A verificação está disponível no site do TSE e no aplicativo e-título da Justiça Eleitoral. A votação ocorrerá das 8 da manhã às 5 horas da tarde, no horário de Brasília. Milhares de eleitores escolherão deputado federal, deputado estadual, senador, governador e presidente da República. Quem não comparecer à votação e não justificar a ausência no dia estará sujeito à multa de R$3,51. A pendência também pode impactar a emissão de passaporte, carteira de identidade, além de inscrições em concursos públicos. Direto da redação da Rádio Cor da Vida, Larissa Faria.
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2: Vamos lá agora com o pedido da nossa irmã Zuleide de Jardim Marilândia. No silêncio com Rose Nascimento.

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1: Boa tarde, meu amado. Sou a Clélia aqui de Guarapari, Praia do Morro. O louvor que marcou a minha vida é aquele louvor, é Alma Cansada. Se puder, faz o favor de passar ele para mim. E eu quero oferecer para minha prima Edileuza, lá em Bairro de Fátima, e a Emília, aqui em Guarapari. E que Deus abençoe a todos e para todos os ouvintes, tá bom? Tenha ótima tarde. Muito obrigada.

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1: Só saudades aqui até 14h, tem mais participações. Mariane Serafim tá ligadinha com a gente lá em Santa Bárbara e ela tá pedindo louvor com Misaías Oliveira e Kemily Santos, escritor. Vamos atender agora a participação aqui da Mariane Serafim. Ela manda pra Deusa, que está com a Nora no hospital, pra ganhar neném. Tudo dará certo, Mariane. Tá certo, tudo dará certo. Ela tá colocando aqui, né? E coloca no final o nome dela aqui. Tá certo. Obrigado pela participação. Que Deus abençoe, né? E que esse bebê, né, venha com muita saúde aí. Um abraço pra Deusa, com a Nora no hospital, ouvindo a gente. Ouvindo o louvor da minha vida.

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1: Bom dia, boa tarde, cor da vida. É, se possível, toca o louvor. Ostras felizes não fazem joias com o pastor Lucas, por favor. Missionária Zenilda aqui de Milão.

Carvalhais, Vendavais, finalizando mais uma edição do Louvor da Minha Vida, pedido da nossa irmã Esther, lá de Jaqueira, lá de Anchieta, ligadinha na programação, tá todos os dias aqui participando, acompanhando a gente, né, Esther? Você que participou, não deu tempo de atender, não fica triste não, tá bom? Amanhã, mais uma edição, quinta-feira, 1º de outubro, tem mais uma edição do Louvor da Minha Vida, tá? 2h05, tô atrasado aqui pro nosso intervalo, mas daqui a pouquinho eu volto trazendo pra você o combate, e no combate vamos sortear um potaço de 5 litros de açaí Mamute, hein?

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0: Vamos lá, 2:11, começando mais um combatão aqui na Cor da Vida. Duas músicas a partir de agora, disputando pelo seu voto. A mais votada toca no finalzinho da hora. E hoje tem duas canções com a participação da Júlia Vitória. Na primeira, ela cantando com o Luciano Camargo, Sem Palavras. E na segunda, ela cantando com o Marcelo Marques, Vamos Cantar. E aí, qual vence, hein? A primeira ou a segunda? Tá valendo 5 litros de açaí mamute pra você.

0: duas canções com a participação da Júlia Vitória. A primeira, ela com o Luciano Camargo. A segunda, ela cantando com o Marcelo Marques. Quero saber qual você gosta mais. Qual você acha que ganha, hein? 988991029. Manda seu nome completo, seu bairro e o seu voto. Na primeira ou na segunda, vou te presentear com esse potaço de 5 litros. Gente, muito açaí. Açaí pra toda a família, hein? 5 litros de açaí Mamute pra você, valendo a partir de agora, aqui no nosso Combatão, edição desta quarta-feira, dia 30, último dia de setembro, hein? Outubro tá chegando aí, vamos profetizar coisas boas, será um mês abençoado, mais um mês abençoado, em nome de Jesus. Fim do ano tá aí, gente, mês 10 tá chegando, hein? Voou o tempo, hein? É! Vota aí, nosso combate tá no ar.
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0: Bom, 2:25, Sara Oliveira, Cadeias Quebrar, teve também o William Nascimento e Rose Nascimento, Teu Cenário Vai Mudar, Anderson Freire, Guarda Minha Casa. Primeiro round do combate finalizando, daqui a pouquinho vou trazer o segundo round, hein? Hoje tem duas canções com a participação da Júlia Vitória. Na primeira, ela cantando com Luciano Camargo, Sem Palavras, na segunda ela cantando com Marcelo Marques, Vamos Cantar, qual vence, hein? A primeira ou a segunda tá valendo 5 litros de açaí mamute.
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2: Duas músicas disputando pelo seu voto. 2:31, vamos lá pro nosso segundo round do combate, gente. De um lado tem Júlia Vitória com Luciano Camargo, do outro lado tem a Júlia Vitória com Marcelo Marques. Duas canções com a participação da Júlia Vitória.

0: Muti, quarta-feira tradicional, quarta do açaí. Júlia Vitória e Luciano Camargo, sem palavras. Júlia Vitória com Marcelo Marques, vamos cantar. E aí, você decide, hein? 988991029. Manda aí nome completo, seu bairro e seu voto. Tô olhando aqui pro telão do WhatsApp, esperando chegar seu voto, tá bom? 988991029. Não esquece, tá? Tem que constar aqui seu nome, sobrenome, seu bairro, e aí você coloca voto na música de número 1, ou então voto na música de número 2, valendo esse potaço, 5 litros de açaí Mamute. Mamute açaí presente em todas as estações, né? Do inverno ao verão, uma delícia. Açaí Mamute.
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0: Coragem Brasil, 2h40, o combate tá no ar, hein? Já votou aí? Combatão no ar, duas canções disputando pelo seu voto. De um lado tem a Júlia Vitória com o Luciano Camargo, do outro lado tem a Júlia Vitória com Marcelo Marques. Duas canções hoje com a participação da Júlia Vitória. Eu quero saber qual, na sua opinião, vence. A primeira ou a segunda tá valendo potaço de 5 litros de açaí mamute. Manda um abraço aqui lá pra Santa Teresa. A Fernanda Peroni tá ouvindo a gente em Santa Teresa. Gilson Gonçalves em Perobas, Viana. Helena Maria tá ouvindo a gente também em Barra Mares. Maria das Graças tá em Santa Marta. Regiane Laurentino tá em Porto de Santana. Lucinéia Soares tá ouvindo a gente no bairro Normília. Tem aqui a Sônia Rosete dos Santos, tá em Vera Cruz. Felipe Lourenço tá em Resistência. Juvan Meirelles em Vila Graúna. Evandro Barcelos em Alto Laje. Márcia Salles em Nova Almeida. Tem a Pérola Vitória, tá ouvindo a gente também lá em Cariacica, bairro Padre Gabriel. A Nani e a Márcia estão lá na Mabi Moda Fitness, lá em São Benedito. Carmen Alves está no bairro Tabajara. Muita gente participando aqui, deixando voto, hein? A Nira Santos em Eldorado. Walter Machado, pessoal lá da Imperatriz Oalho. Jarbas Caetano em Maracanã. Lília Campos, tá em Sagrada Família, também participando com a gente. Ana Lúcia Oliveira em Chácara Parreiral também, aqui participando do nosso combate. E você, já deu voto? Duas canções aqui disputando pelo seu voto, valendo açaí, 5 litros do delicioso açaí mamute, presente em todas as estações. Tô recebendo aqui meu amigo Girafa, famoso Girafa, muito conhecido no meio musical aí, percussionista, entende tudo de música. Quanto tempo, hein, Girafa? Não passava aqui pra dar um alô pra gente, né? Apareceu aqui hoje, Girafa. Já tocou no Tempero do Mundo, né? Já tocou com Magno. Ei, que maravilha, tá aqui. Grande músico Girafa. Também recebendo aqui meu querido irmão de muito tempo, hein? Ouvinte aqui da Rádio Acor da Vida, nosso querido irmão Romildo. Tá aqui falando da programação que vai acontecer lá na igreja. 63 anos. Ô meu irmão Romildo, boa tarde. A programação lá, 63 anos, mês de outubro agora. Qual a igreja lá? Pode falar aqui no microfone um. Boa tarde, meu irmão.
1: Ei, Juninho, boa tarde a todos os ouvintes da Acor da Vida. É um prazer.
0: Me fala aí, meu irmão, da programação lá, qual é a igreja lá?
1: Então, Juninho, lá, Assembleia de Deus do bairro Nova Brasília, né?
0: Nova Brasília.
1: Hoje nosso pastor presidente Renan Gilberto, né? Vai ser uma mega programação.
0: Que
1: né?
0: Bênção.
1: A partir do dia 13 de outubro, será uma semana, vai começar dia 13 na terça, vai terminar na segunda-feira.
0: Que bênção, Nova Brasília, Assembleia de Deus?
1: Assembleia de Deus de bairro Nova Brasília.
0: Nova Brasília.
1: Fica perto da escola Cevip ali, né? Perto da pracinha ali.
0: 63 anos.
1: 63 anos de
0: escola. Tava me falando aqui que vai ter uma programação especial lá, inclusive vai ter lá o Cleiton Queiroz.
1: Cleiton Queiroz. Que dia benção. 13 de outubro, né? Vai dar terça-feira.
0: Qual a programação lá? Fala pra gente aí, quem vai lá, quem vai estar lá na programação lá de 63
1: anos? Então, Juninho, a programação vou passar, não tem escrito aqui, mas só pros irmãos ter a ideia do que vai acontecer. A partir do dia 13, Cleito Queiroz, aí quem vai pregar vai ser o nosso pastor presidente, pastor Renan Gilberto, aí dia 15, que é na quinta-feira, pastor Jean Max do Rio de Janeiro, né? Já pregou em Camboriú, 2018, 2019, na sexta-feira também Leonardo de Cariacica, abençoado, vai pregar, tem uns cantores do Rio de Janeiro, enfim, João, vai ser uma programação bem recheada.
0: Quem quiser conferir, pode ir lá no Instagram da igreja para dar uma conferidinha lá.
1: Isso.
0: Na programação completa, né?
1: Exatamente.
0: Qual é o Instagram?
1: O Instagram da igreja é IADNB.
0: IADNB.
1: Isso.
0: IADNB. A partir do dia 13.
1: Dia 13 de outubro.
0: 13 de outubro, então, 63 anos da Igreja Assembleia de Deus lá de Nova Brasília. Um abraço. Qual é o nome do pastor lá?
1: Pastor Renan Gilberto.
0: Ô, pastor Renan, um abraço de toda a família Cor da Vida, hein? Que Deus abençoe essa programação linda aí, tá bom? 63 anos da Assembleia de Deus de Nova Brasília. Você não pode perder, tá bom?

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3: 2:52, começando o segundo round, hein? Luciano Camargo com Júlia Vitória, a primeira. A segunda, Júlia Vitória com Marcelo Marques. E aí,

0: tô esperando aqui o seu voto, hein? 988991029. Escolha aí a primeira ou a segunda. Vou te presentear com um potaço de 5 litros de açaí, tá? 5 litros de açaí Mamute, Mamute Açaí presente em todas as estações. 988991029. Agora é reta final, hein? Terceiro, último round. Tem que correr agora pra você votar no nosso combate. A primeira, sem palavras. A segunda, vamos cantar. E aí?
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0: Cor da Vida, número 1 do segmento, Nilson Júnior, Deus Provedor. 3:04, tá na hora, hein? Da música vencedora tocar. Vamos lá conhecer a campeã de hoje. Duas canções com a participação da Júlia Vitória. Na primeira, ela cantando com Luciano Camargo, Sem Palavras. A segunda, ela cantando com Marcelo Marques. Vamos cantar. E agora tem a vencedora que você escolheu. Vamos lá.
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0: a vitória com Marcelo Marques. Vamos cantar música de número 2 do nosso combate. Antes aqui do resultado da promoção do potássio de 5 litros de açaí Mamute, tem pra você aqui as ofertas da distribuidora evangélica Belém. 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
0: 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Obrigado, Suelen!
1: Nada, tchau, tchau!
0: Tchau, tchau! 3 horas 12 minutos. Vamos lá pro resultado da promoção, saber quem tá levando o pote de açaí. 5 litros de açaí agora no nosso combate. Quem tá levando é o Wagner Martins, de Porto Novo, lá em Cariacica, 7348. Wagner Martins, Porto Novo, Cariacica, 7348. Tá levando aqui potássio de 5 litros de açaí Mamute. Pode passar por aqui pra retirar, tá bom, Wagner? 3 dias úteis. Amanhã, quinta, na sexta ou na segunda-feira, tá? Amanhã, quinta, sexta ou segunda-feira, Shopping Portal da Glória, em frente aos Correios. A partir de 9 horas da manhã, não esqueça de trazer um documento pra você retirar o seu vale açaí. Wagner Martins, parabéns aí. E daqui a pouquinho tem show da tarde e tem mais açaí pra você. Hoje é quarta-feira, tradicional quarta do açaí. Daqui a pouquinho mais um potássio de 5 litros de açaí Mamute pra você no nosso show da tarde, que começa daqui a pouquinho depois do intervalo. Já volto!

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Agora trazendo o show da tarde, ó, já liberando aqui pra você concorrer mais um potaço de açaí, hein? Nome completo, seu bairro, não vou colocar senha premiada, não tem hashtag, apenas nome e bairro, 988991029, pra você concorrer a esse pote de açaí mamute, tá bom? 988991029, e aí, ó, fica ligadinho pra acompanhar um sorteio logo mais, vou sortear mais esse potaço de açaí. E ó, daqui a pouquinho vou trazer o diz aí, inclusive a nossa enquete já está no status do WhatsApp, já corre lá, já dá uma olhadinha, já vai respondendo, já vai participando com a gente, tá? 30 de setembro 2026, último dia do mês de setembro. Outubro tá chegando aí, com certeza, um mês de bênçãos pra nós, né? Você vai aí, ó, profetizando coisas boas para o mês de outubro, seja um mês de vitórias, conquistas, portas abertas, de muita comunhão, né, gente? Vai aí profetizando coisas boas para o mês de outubro que tá chegando aí pra você, pra sua família, tá bom? Pra começar, tem Valesca Maíssa, Não Me Deixe Esquecer.

0: programação do seu rádio. Na número 1 do segmento, Eliseu Alves, Filho Amado, Jonas Serra, Furioso Oceano. 3h32, daqui a pouquinho, depois do intervalo, tem Diz Aí, A Cor da Vida. Nossa enquete muito legal. Daqui a pouquinho, depois do intervalo, eu vou liberar a enquete aqui pra você participar comigo, tá bom? Já volto.
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0: está aqui. Vamos lá, minha gente, pro nosso tema de hoje. Hoje, dia 30 de setembro, dia do jornaleiro. Jornaleiro é uma profissão que praticamente, acho que não existe mais, né? O jornaleiro, antigamente tinha, né? Jornaleiro, cara que passava, né? Na casa das pessoas que assinavam jornais e, né? Entregava, né? A gente via esse filme, as pessoas, o jornaleiro passando, jogando jornal e tal. Jornaleiro é uma profissão que eu acredito que não existe mais, né? Foi extinta. E aí, falando em profissões que não existem mais, com o passar do tempo, né? A gente não vê mais. Eu quero saber o seguinte: qual profissão que desapareceu com o passar do tempo? Igual jornaleiro, não tem mais jornaleiro. E aí, você vai falar de profissão aí? Para e pensa que existiam e que com o passar do tempo hoje a gente já não ouve mais falar nessas profissões. Vem participar comigo do Diz Aí, tá valendo potássio de 5 litros de açaí mamute, tá bom? 988991029. Com o passar do tempo, hein? Pra você aí, qual profissão que desapareceu, né? A gente às vezes nem percebe, né? Nem percebe, assim como o jornaleiro, né? Hoje em dia tem banca de jornal ainda, tem jornais e tal, mas praticamente hoje é tudo digital, né? E aí, manda sua resposta pra gente, tô esperando.
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0: 49. 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
1: Da Vida FM. 3h49, diz aí, falando de profissões que desapareceram com o passar dos anos, com o tempo. Fala pra gente aí, vamos aqui com a participação, chegando aqui mais, aliás, a primeira, né? Vamos lá pra primeira de hoje.
2: Boa tarde, a Cor da Vida, aqui é o Noel Júnior, de Novo Horizonte, na Serra. É, datilógrafo. Ele digitava documentos. Isso aí tá extinto. Tem tempo, eu não ouço falar. E quem mexe com tecnologia sabe o que significa. Agora, os que nasceu agora não conhece, não.
1: É verdade. Máquina de escrever, né? Datilografia. Tinha um curso de datilografia, né? Que veio antes do curso de digitação da informática, né? É verdade, hein? Ô, rapaz, você foi longe, hein? Vamos aqui com o Josiel Reis. Fala, Josiel.
3: Juninho, a paz do Senhor, Diácono Josiel falando. Juninho, uma profissão que foi extinguida foi a de vendedor de assinatura de revistas. Eu vendia muita revista, Abril, Cultural, Rural, Contigo. Eu vendi muita assinatura de revista. Então essa profissão aí foi, já se acabou, né? Ninguém vê mais, ninguém faz mais assinatura de revista. Então é isso aí, Juninho, um abraço a todos.
4: Boa tarde, Rádio Acorda Vida. Eu estou me lembrando aqui que uma das profissões que já foi esquecida pelo tempo e era muito conhecida, muito utilizada, é a profissão de leiteiro, que saía entregando leite de porta em porta, naquelas garrafas de vidro antiga, né? Deixava na porta e era uma maravilha, o pessoal pegava aquele leite fresquinho. Hoje em dia não se vê mais. Jeter Matos, Vila Betânia, uma boa tarde para todos.
1: Diz aí. Um abraço aqui, ó, pessoal do bairro Cabral, curtindo a gente. Fabiano aqui tá mandando um abraço pra mãe Mercedes.

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4: Agora 4 e 1, a cor da vida, número 1 do segmento, Felipe Rodrigues, melhor lugar.

0: Isso aí.
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2: Hoje falando de profissões que com o passar do tempo, né, gente, foram sumindo, desaparecendo. Hoje é dia do jornaleiro, né? Uma profissão que também não existe mais. E aí nós queremos saber, qual profissão que com o passar do tempo ela desapareceu? Diz aí. Deixa eu mandar um abraço aqui pro Ateliê Simone Coelho, ouvindo a gente lá em Nova Brasília. Alô, pessoal do Ateliê Simone Coelho, um abraço pra vocês aí. Obrigado pela audiência, que Deus abençoe, tá? Vamos lá com a participação da Ana Cláudia Moura. Ana Cláudia de Moura, fala, Ana Cláudia.
3: Olá, eu sou Ana Cláudia, como professora de história, vamos lembrar lá de 1930, quando não tínhamos eletricidade e tínhamos os acendedores de postes. Aí depois, em 1980, a gente tinha as telefonistas manuais que faziam as ligações pra gente e isso foi substituído pela automação. Chegamos em 2010 e o smartphone levou todos os entregadores de jornal embora. Chegamos em 2020, a pandemia e os cartões substituiu todos os cobradores de ônibus. E eu acredito que em 2026, 2027, a gente vai perder as recepcionistas tudo, gente, porque tá marcando tudo, fazendo check-in, tudo pelo telefone agora.
2: É verdade, hein? Ela fez uma retrospectiva aí. Valeu, Ana Cláudia, professora de história, né? Pérola Vitória tá participando com a gente, tá dizendo que em 2010 os smartphones, né, substituíram os entregadores de jornal. Isso aí. Vamos lá com mais gente participando aqui? Vamos lá.
4: Pai do Senhor, meu amigo Juninho, Sérgio Zanetti aqui da RS Marcenaria em Nova Betânia. Trabalhando aqui e curtindo a melhor rádio gospel do Brasil, a Cor da Vida FM. Mando um alôzão pro meu amigo Jaco Luciano lá da Nova Estamparia, em Nova América. E também pro meu amigo Ramon Borges, cantor e baterista, lá do Ataíde, trabalhando nas entregas e curtindo a melhor rádio gospel do Brasil. E já quero passar logo a previsão do tempo para domingo, hein? Mínima de 13 e máxima de 22. Tamo junto, meu amigo.
5: Boa tarde, paz a todos. Meu nome é Glaucemir, do bairro Grande Vitória, da Igreja Quadrangular de Grande Vitória. E as profissões que desapareceram com o tempo foram os acendedores de lamparinas, os leiteiros de porta a porta, porta em porta, e vários, né? Datilógrafos. São vários.
2: Valeu, Glaucemir, obrigado. O Davi Salles, de Jucutuquara, tá dizendo o seguinte aqui, ó. Existia sim, jornaleiro, umas 3:30 da manhã, né? Ele passava de moto, jogando jornal ainda. E ele falou, acendedor de lampiões. O acendedor de lampiões era o profissional, né? Responsável por acender e apagar as lâmpadas a gás nas ruas durante a noite. Ó, essa profissão aí não é da minha época, hein? Essa eu não conhecia, hein? Essa aí eu tô vendo o pessoal falar que é acendedor de lampião. Eu não sabia, não conhecia essa profissão. Tô sabendo hoje, tá vendo como é que o diz aí também é cultura?
6: Ei, Juninho Vitor, boa tarde. Rapaz, a profissão que eu morri, mas é verdade. Foi extinto, tá acabando de ser extinto no momento. É cobrador de ônibus. Tem mais não. Acabou. Muitos cobradores estão desempregados, partiu pro outro ramo, não tem mais. Se tiver alguns, tá acabando também, tá sendo extinto.
7: Falou, Juninho, um abraço. Walter Machado, de Vitor Dourada 2. Falou, Juninho, um abração.
8: Boa tarde, meu querido. Clotilde Silva falando. A profissão também que sumiu foi o carteiro. Aquele que aquela bolsona amarela, de um lado entregando as cartas nas portas, sumiu também.
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Regis Danese. Aqui na sua Cor da Vida FM, que é tudo de bom. 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Daqui a pouquinho eu volto com mais lindos louvores pra você. Continue ligadinho.

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0: Anderson Freire, toda glória a ti. Ó, vai mandando aí nome, bairro. Não tem senha premiada, não tem hashtag, apenas nome, bairro, valendo. Potássio de 5 litros de açaí mamute, hein? Nome e bairro, 988991029, já é quarta-feira, tradicional quarta do açaí. Quer concorrer ao potássio de açaí de 5 litros? Manda pra gente aí. Nome e bairro aqui no 988991029. Daqui a pouquinho, hein? 5 da tarde, tem mais um resultado de promoção. Agora vamos pra redação da Rádio Cor da Vida falar com Larissa Faria.
1: Uma doença que afeta o nervo responsável por levar as imagens dos olhos ao cérebro pode deixar sequelas permanentes na visão. Está sendo investigada em pacientes que usam as canetas anti-obesidade, popularmente conhecidas como canetas emagrecedoras. A Anvisa recebeu 3 notificações de suspeita de neuropatia óptica isquêmica anterior não artérica, relacionadas ao uso de medicamentos de classe dos agonistas de GLP-1. Pedro Tres Vieira Gomes, oftalmologista do Hospital dos Olhos de Vitória, destaca que, apesar das notificações relacionadas à neuropatia e os medicamentos agonistas de GLP-1, não há ainda comprovação. Direto da redação da Rádio Cor da Vida, Larissa Faria.
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0: Get a Ship, algo novo vindo.

0: 8h42, falando de profissões que sumiram com o passar do tempo. É, para e pensa algumas profissões, hein? Hoje é dia do jornaleiro. Jornaleiro já não existe mais, né? Já falaram aqui do acendedor de... Como é que é, gente? É, Lampião, né? A professora aqui de história disse que é de 1930, por isso que eu não conhecia essa profissão. É, vamos lá com a Rosilma. Vamos lá, Rosilma.
1: Boa tarde, Juninho. Então, né, jornaleiro, né, como já botou aí, e tem também o padeiro, aqueles que vendia pão antigamente nas bicicletas, aí de manhã você escutava, ó o padeiro, ó o pão.
0: Valeu, Rosilma! Falando em pão, a Marinete Rodrigues está falando aqui de entregador de pão, de sal quentinho e leite de vaca purinho. Época que eu era criança, os vendedores chamavam no portão de casa. Cristiane Pereira dos Santos, lá de Porto Novo, tá dizendo a profissão que desapareceu com o passar do tempo foi o datilógrafo. Poliana Pereira de Matos, de Jardim de Alá, jornaleiro, sumiu com o tempo. Tem aqui mais gente participando. Josué Gonçalves de Tararé, é pessoa que trabalhava em locadora de filmes, né? Sumiu, né? Não tem mais. Hoje é tudo stream, tudo online, né? Ana Miriam de Riviera da Barra, datilógrafo, pessoa que usava máquina de escrever para redigir documentos e cartas. Wallace Godara de Vila Garrido tá dizendo que a profissão que foi extinta foi de atendente de locadora de vídeo, né? Pessoa que eu falei aqui agora, né? Pessoa que alugava fitas, VHS e DVDs. Claudinei Martins, de Nova Betânia. Profissão de engraxate de sapato. Tinha muito na rodoviária e na estação. Desapareceu com o tempo, né? Sumiram.
2: Boa tarde, Juninho. Aqui é Paulo, de Jardim Campo Grande. Cara, uma profissão que tá sumindo ou já sumiu, é a que o pessoal ficava tirando foto nas escolas das crianças, cara. Hoje em dia, né, todo mundo tem smartphone que tira excelentes fotos, e o fotógrafo aí de escola, que rodava as escolas para tirar foto das crianças, acredito que é uma profissão que já deve ter acabado já.
3: Boa tarde. Boa tarde, Juninho Vitor, Adelina de Menezes, do Nascimento de Argolas. É, Juninho, pelo andar da carruagem, meu querido, vão acabar as profissões, é todas, hein? Misericórdia, hein? Oh, meu Deus, com esse negócio de Alexia, e que faz tudo, e internet, só o sangue do cordeiro, hein? Boa tarde.
4: Boa tarde, Juninho. Boa tarde aos ouvintes, a paz de Cristo. Aqui é o Manuel Leandro, do bairro Bandeirante, Cariacica. Quero mandar um abraço para todos os ouvintes, para a nossa futura senadora Maguinha Malta. Tamo junto. Bom, gente, sobre a enquete, o que eu não vejo mais, que a profissão que praticamente acabou, é relojoeiro, né? Não vejo mais relojaria, nem sapataria, aqueles senhores colando sapato. Eu não sei se é da sua época, Juninho. Mas é isso aí. Deus abençoe a todos. Fique na paz de Cristo. Um abraço, Juninho.

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2: Eu sinto a tua presença nesse lugar, Deus. 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

0: Isso aí.
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2: Um minutinho, voltando para as 5. Daqui a pouquinho tem Lala, Larissa Faria. Com as 10 mais do dia, vamos lá, Rapidex aqui para as últimas participações. Falando de profissões que sumiram com o passar do tempo. Já falaram aqui, Larissa, de leiteiro. Já falaram aqui do carteiro. Já falaram aqui de secretária, né? Que daqui a pouco não vai existir mais recepcionista, porque hoje tudo é login,
3: mas ainda tem.
2: Ainda tem, mas tô falando, né? Que tá caminhando pra aí. Telefonista, antigamente tinha.
3: Telefonista.
2: Enfim, já falaram de o cara que entregava pão. Já falaram aqui do... Esse deve ser da sua época.
3: Jornaleiro.
2: Hoje é dia do jornaleiro, né? Eu acho que esse é da sua época, falar aqui do acendedor de lamparina na rua, lamparina a gás, que não tinha essas lâmpadas, que igual tem hoje, né, que é tudo automático. Dizem que tinha um profissional que ia nas ruas acender. Esse deve ser da sua época.
3: É?
2: Aham.

0: Eu não tô te entendendo, não, viu?
1: Ô, Juninho, boa tarde. Boa tarde, ouvintes da Cor da Vida. Aqui é o Link, da Link Imóveis. Olha só, uma profissão que tá acabando é trabalhador. Hoje você procura o cara pra trabalhar, você precisa de um servente, ele pergunta se ele precisa de fazer massa, o que que ele vai fazer. Você precisa de um cara pra vender na loja, ele pergunta se precisa de vender. Então tá acabando a função de trabalhador. Hoje o cara quer receber, quer pôr um IA pra atender, ele não quer trabalhar mais, né? Brincadeira, Juninho, mas é uma profissão, telégrafo, datilógrafo, essas profissões estão todas acabando. Mas o trabalhador também tá acabando. O pessoal hoje não quer trabalhar muito mais, não. Principalmente os jovens aí, com essa função nova que o PT tá fazendo aí de dar bolsa tudo, né? O jovem não quer nem estudar mais.
2: Valeu, Link! Jones, lá da relojoaria, Mondaine, ele tá dizendo que relojoeiro. Ainda tem relojoeiro, ele tá dizendo. O pessoal tá falando que tem mais relojoeiro, ele tá dizendo que tem relojoeiro sim, ele tá falando. Aqui na relojoaria Mondaine tem relojoeiro. Centro de Vila Velha, valeu, meu irmão. Cobrador de ônibus, o Vinícius tá dizendo aqui. Trocador de ônibus, cobrador de ônibus, né? Tá acabando. Não tem mais, né, cobrador de ônibus, não tem mais, não tem não, tem não. Inclusive, a menininha falou aqui que ela senta agora na cadeira do cobrador. Que, acho que é a Pérola, Pérola.
3: O cobrador de ônibus desapareceu. E agora eu que sento lá naquela cadeira aonde que ele senta.
2: Tá certo, né? O ônibus tá cheio, sempre na cadeira lá, não tem mais o cobrador. Tiraram o cobrador, a cadeira ficou lá, né? É isso aí, tá certo. Deixa eu correr aqui, porque a Larissa já tá olhando feio pra mim, gente.
4: Ei, Juninho, a paz do senhor, aqui é o Diácono Renato. A profissão que acabou foi de lanterninha de cinema e os lambi-lambi que tirava foto no Parque Moscoso.
5: Fala, meu amigo, boa tarde. O que acabou foi o carro da telemensagem. Não vejo mais ninguém mandando telemensagem pra ninguém. Mike aqui de Nova Betânia.
6: Rapaz, essa aí de acendedor de lampião na rua deve ser da época do jesuíta, isso, hein? Pelo amor de Deus.
2: A Larissa falou que lembra. Larissa falou que lembra na rua dela, o cara passava lá, ela falou que lembrou.
0: Agora eu vou te falar, sabe qual a profissão que vai acabar? A das meninas lá do caixa do supermercado.
2: É verdade. Já tem caixa que a pessoa passa sozinha, né?
0: Exatamente.
2: É,
0: você vê, gente. Aí, o pessoal não tá achando mão de obra?
2: O negócio de tecnologia tá acabando com muitas profissões, hein? Tecnologia tá avançando, as profissões estão acabando. Porteiro, daqui uns dias, também, né? Vai.
0: Será? Mas e como é que vai fazer?
2: Hoje a pessoa digita assim e entra. É, hoje tá assim.
0: Aí não tem aquele olhar, né, que o porteiro tem,
2: não,
0: né?
2: Não tem olhar, mas tem câmera. Tá sim. Hoje está assim, vamos ser realistas.
0: Aquela questão da desconfiança do porteiro não vai ter.
2: Não, mas tem a câmera lá.
0: Se fazer, você não sei não, hein?
2: É, mas tá avançando, tá avançando.
7: Boa tarde, Juninho. Uma profissão que acabou, que eu não vejo falar mais, era vendedor de pirulito, quebra-queixo, pirulito.
2: Quebra-queixo pra ting-ling-ting-ling-ting-ling. Aí acabou, sai não, correndo. Aí a gente cara, quase não vê isso mais.
8: O Marcos Pereira, do bairro Consolação, Vitória, Espírito Santo. Juninho, fala isso não, porteiro. Não pode acabar não, porque eu fico desempregado, meu amigo.
2: Não, não disse que pode, tem que acabar. Eu disse que está sim, porque hoje eles estão instalando o porteiro eletrônico. Né? Se cuida aí, porque eles estão instalando e tá avançando. Já tem locutor. IA, não sei o quê, né? A nossa profissão também tá correndo risco, né? Não pode acabar a profissão de locutor.
0: Pode, não.
2: Não pode acabar, Deus me livre, preciso pagar minhas contas.
9: Diz aí,

o Nelson Nunes, o amor de Deus. Finalizando aqui mais uma edição do nosso Show da Tarde, que volta amanhã, quinta-feira. 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Quem tá levando agora é a Zenaide Maria de Riviera da Barra, do telefone final 9931. 9931, parabéns, Zenaide! Levou aqui o potaço de 5 litros de açaí. Mamute, pode passar por aqui, tá bom? Amanhã, quinta, na sexta ou na segunda-feira. Amanhã, quinta, sexta ou segunda-feira, aqui no Shopping Portal da Glória, bairro Glória, Vila Velha, em frente aos Correios. Zenaide Maria de Riviera da Barra levando aqui mais um prêmio, um potaço de açaí. Hoje é quarta-feira, tradicional quarta do açaí. Beijo no seu coração, que o Papai do Céu te abençoe. Ore por mim, que eu estarei orando por vocês, tá bom? Vem aí, Larissa Faria. Tchau, gente!

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1: Bora, minha gente, tá começando às 10 mais do dia. Que fizinho de tarde lindo, hein? Que maravilha. Fechando, então, setembro de um jeito muito bom. Assim, igual a cor da vida, né? Tudo de bom. Que final de tarde maravilhoso. Eu quero aproveitar, vocês sabem que eu sou apaixonada com o céu, né? Então você que tá passando aí na orla, você que tem aquela imagem que você não pode perder, tira uma foto e manda aqui pra gente. 988991029. Me fala aí, galera, que passa na orla agora. Meu Deus do céu, deve estar uma coisa mais linda. Papai do céu é perfeito, né? Eita, que benção. Então manda aí, tá? Tô esperando, quero ver sua foto. 988991029. Tô chegando com as 10 mais do dia. Pois são 10.
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0: mãozinha no coração e você vai cantar isso agora, só que é pra você mesmo.
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0: 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Renascer Praise e Bom Futuro na posição de número 8. 5:23. O IMET emitiu 2 alertas de tempestade para municípios do Espírito Santo. Os avisos são de perigo potencial na cor amarela e indicam possibilidade de chuva intensa, ventos fortes e queda de granizo. O alerta do Instituto foi divulgado ontem e segue até hoje. O Instituto prevê chuva entre 20 e 30 milímetros por hora ou até 50 milímetros por dia, ventos intensos de 40 a 60 quilômetros por hora e possibilidade de granizo. Não esqueça, em situações de emergência, a população pode acionar a Defesa Civil pelo telefone 199 ou o Corpo de Bombeiros pelo telefone 193. Direto da redação da Rádio Acor da Vida, Larissa Faria.
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4: Vamos ao giro no trânsito. Olha só, eu quero lembrar você que tá circulando aí na Grande Vitória, tá curtindo a nossa programação, você pode também contribuir com informações do trânsito. Seja um agente 1029, vai no zap 988991029 e deixa gravado, faz vídeo, fica à vontade aí, manda informação do trânsito para poder ajudar outros motoristas também, né? Olha só, trânsito moderado na Darli Santos, com velocidade média 30 km por hora neste momento. A Avenida Estudante José Júlio de Souza, 24 km por hora, ali na Orla de Taparica, tá? Trânsito intenso na rodovia Carlos Lindenberg, com velocidade média 20 km por hora. E a terceira ponte, com velocidade média 26 km por hora.
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2: Get Worship, um novo dia.

aqui nas 10 mais do dia, hoje na posição de número 5, Eli Soares com Fé para o Impossível, na posição de número 6, e Get Your Ship, um novo dia, na 7ª posição aqui das 10 mais do dia, 5h42. 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
8: Vamos ao giro no trânsito. Em Vitória, trânsito parado, velocidade média 7 km por hora na reta da Penha. Ali na Avenida Fernando Ferrari, a velocidade média está 34 km

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0: liderado na posição de número 2 aqui nas 10 mais do dia. 6 horas em ponto, hein? Chegou a hora de conferir aqui a posição de número 1.
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A Cristo seja glória, na posição de número 1, a campeã de hoje, Juliane Souza e Gabriela Rocha. Agora 6:05, já eu tô chegando com aquele potássio de açaí que você ama, pois é da Mamute, e com músicas assim diferentes, viu? Músicas que você gosta de curtir, mas de um jeitinho diferente, versões diferentes. É o Planeta Retrô.

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Emoções! Pois é, e você tava aqui esperando, né? Chegou a hora, viu, de conferir uma sequência maravilhosa. Hoje tá lindo demais. E olha, eu vou dizer pra você que na quarta-feira é dia de potássio, já saiu, você sabe, né? Então, aqui no Planeta Retrô, já tô liberando aqui o WhatsApp pra você mandar aí no 988991029 seu nome completo e também o seu bairro, tá bom? Tem o potássio de açaí, 5 litros de açaí da Mamute Açaí. 988991029. Deixa seu cadastro tudo bonitinho, hein? Nome completo e também o seu bairro. E eu vou começar o Planeta Retrô de hoje com uma música queridinha que, aliás, está na Harpa Cristã. Ela que é a música de número, quer ver? Vou falar pra você agora. 545. Você sabe qual é? Eu tenho certeza que você sabe sim qual que é. Porque ele vive. Essa música, gente, que tem... assim, registrado, tá? Oficial. Tem 175 versões comerciais, sabia disso? Pois é, muitas pessoas aí já regravaram, fora os covers, né? Que a gente sabe que tem aí, né? E as gravações congregacionais também. Olha, aqui no Brasil, pra você ter uma ideia, André Valadão já regravou, o David Keelan, PG, também Jonas Vilar, Luciano Camargo, que aliás você escuta aqui também, aqui no Planeta Retrô. E a gente vai conferir com a voz dela, queridinha Aline Barros, porque ele vive pra começar o Planeta Retrô de hoje.

0: Lebron, se eu me humilhar aqui no Planeta Retrô, agora 6h25. Quero lembrar você que eu tenho potaço de açaí, 5 litros de açaí, é da Mamute. Essa delícia toda só pra você, hein? Então deixa seu nome completo e seu bairro lá no zap 98899-1029. 98899-1029. Deixa lá, menino, quem sabe hoje você não leva pra casa esse potaço de açaí, hein? E é muito açaí, 5 litros de açaí, você faz ideia de quanto que é de açaí? Menino, pois é, é muito açaí, viu? É, não dá pra levar assim de qualquer jeito no colo, não, vai ter que ser daquela eco bag, sabe como é que é? Então, olha só, você pode faturar esse potaço de açaí aqui no Planeta Retrô, 98899-1029, boa sorte, hein? Pesquisa Atlas Bloomberg, divulgada essa semana, aponta que o desempenho do presidente Luiz Inácio Lula da Silva no cargo é desaprovado por 53,6% dos entrevistados. A Atlas também questionou os entrevistados sobre como eles avaliam o governo petista. Para 50,8%, a gestão é ruim ou péssima. 40,2% avaliam a administração como ótima ou boa e 9% como regular.
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8: Vamos a mais um giro no trânsito. Trânsito intenso em Vitória na Avenida Rio Branco. A velocidade média por lá está 7 km/h. Na Marechal Campos, o trânsito está moderado, viu? Na Dante Michelini, velocidade média 21 km/h. E na Norte Sul, em Vitória, velocidade média 32 km/h.
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8: Agora 6:30, de volta com o Planeta Retrô, nosso programa Diversões aqui na Rádio Acor da Vida. E olha, nesse quadro aqui agora, aliás, nesse momento, eu vou dizer pra você que eu tenho pote de açaí, tenho também muita música boa, tenho você aqui comigo. Então olha só, você que tá querendo saborear o sorvete, aliás, é sorvete não, né? O açaí da Mamute Açaí. Eu falei sorvete porque lá também tem sorvete, tá, gente? Lá também tem, é tudo gostoso, muito bom. Então, mas aqui eu tenho açaí, hein? Então você que tá ligadinho com a gente, tá curtindo o Planeta Retrô e tá querendo faturar aí o potássio de açaí da Mamute, vai no zap 988991029 e deixa seu nome completo, seu bairro também, tá bom? Participa com a gente, porque no finalzinho aqui do Planeta Retrô tem resultado de promoção. Eu vou falar o nome de alguém, espero que seja o seu. Fernandinho e Gabriel Guedes, tu és fiel, Senhor, aqui no Planeta Retrô.

0: amor de comunhão, né? Corpo e família. Priscila Angel aqui no Planeta Retrô. Já já eu tô voltando com muito mais versões pra você.
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0: Vamos a mais um giro no trânsito. Trânsito intenso em Laranjeiras, na Eldescher Review. Lá, velocidade média está 13 km por hora. Também na Serra, trânsito parado na S010. Velocidade média 10 km por hora. Parado na Norte Sul, na Serra, com velocidade média 8 km por

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5: Agora 6h46, hein? Uma ótima noite pra você, comecinho de noite, né? Você que tá ligadinho aqui com a gente, tá nesse trânsito de meu Deus do céu. Que é isso? Olha só. Tem o potássio de açaí, 5 litros de açaí da Mamute aqui pra você. Já já tem resultado de promoção. Então manda nome completo, também o seu bairro pra você estar participando aqui do sorteio de hoje, tá bom? 988991029. Hoje é quarta-feira e é dia de quê? De pote de açaí da Mamute aqui na Cor da Vida. E é um potássio, hein? Lembra, senhor, trazendo a

0: desanime não, viu? Continue orando, continue buscando. Lê Mendonça e Maria Marçal Covardia, agora 6h52. Já deixou o seu nome completo e seu bairro no zap? Potássio de Açaí, vou tocar mais duas músicas e já tô liberando o resultado, hein? 988991029. Deixa aí o seu cadastro bonitinho.
1: A paz do Senhor, Rádio Amor da Vida. Aqui quem fala é Solange Constantino, do bairro Joaquim de Taparica. E quero ganhar esse pote de açaí de 5 litros da Mamute. Maravilhoso, cremoso, tudo de bom. Só na Rádio Cor da Vida tem essa promoção maravilhosa. Boa noite, meus irmãos. Tenha uma noite aí abençoada. Estou indo para o nosso devocional, que será uma bênção.
0: Amém, amém. Falou tudo, hein? Esse potássio de açaí é assim mesmo, gente. Cremosinho, se você quiser, vai puro mesmo, porque ele é gostoso demais. Você que já experimentou sabe do que eu tô falando. E a Solange aí confirmou, viu? Boa sorte, tá, minha linda?
1: A paz do Senhor, Rádio A Cor da Vida.
0: Ai, meu Deus do céu, um beijo pra você.
2: Esse açaí já é meu.
0: Ai, que delícia. Você manda o seu cadastro, você que ainda não deixou o cadastro aí no 988991029. Eu vou de Luan Freitas, hein? Tá chorando por quê?

E aqui no Planeta Retrô, 7 horas em ponto. Vamos pro nosso resultado de promoção. Chegou a hora, hein? De saber quem vai levar pra casa potássio de açaí. Quarta-feira é dia de açaí aqui na Rádio Cor da Vida. E quem tá se dando bem, levando 5 litros de açaí da Mamute. Açaí é de Tucum, hein? Do final de telefone 4034. Luciara Freitas de Tucum, do final de telefone 4034. Lindona, tem 3 dias úteis pra passar na Rádio Cor da Vida e retirar o seu pote de açaí. É tudo seu, menina. Ai, que maravilha. Olha só, minha gente, tá chegando a Voz do Brasil. Você que tá na internet, fica aí, tem música direto, sem intervalo comercial. Eu volto às 8 da noite, depois da Voz do Brasil, com o Toca Toca. Faço aquele convite especial pra você, né? Você que gosta de pedir música, pois é, o Toca Toca é pra atender você aqui, o seu pedido musical. Então já deixa gravada aí qual a música que você quer ouvir no Toca Toca às 8 da noite. Encontro marcado com você no Toca Toca então, hein?

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5: Tô chegando com o toca. Bora pedir música, hein? Chegou a hora, então bora nós. Ó, 988-991-1029, nosso WhatsApp pra você pedir o seu louvor, deixa lá gravado, tá? Então grave e manda pra gente. Você que tá curtindo nossa programação, você que tava só esperando chegar esse momento. Eu tô contigo, tá? Até às 10 da noite. Depois tem ele, Luciano Lopes, o programa Eles Vieram do Inferno, pra você que está enfrentando essa luta fervorosamente contra aí os vícios, né, minha gente? Então, fica aqui com a gente, tem uma programação linda para essa noite de quarta-feira, tá? Ah, e daqui a pouquinho também tem aquele potássio de açaí que você ama. Então, fica aqui com a gente. Aliás, eu já agradeço a sua companhia de sempre, né? Tem gente que nem desliga o rádio. Olha só que benção, que maravilha. Ai, que coisa boa. Você faz parte da família da Rádio Acorda da Vida e a gente ama tudo isso. Bora nós então, hein? Vou começar hoje o Toca com meu amigo Sérgio. O pedido é dele, a primeiríssima de hoje.
6: Boa noite, Larissa. Boa. Eu quero pedir você para tocar o louvor da Isadora Pompeu, Aliança. Aqui é Sérgio Menezes, Balneário Carapebus. Hoje eu tô de serviço, mas tô ligado, tá bom? Um abraço.
5: Outro, peça seu louvor também, 988-99-1029.

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1: Opa! Boa noite, Larissa Faria. Boa noite a todos os ouvintes. Sempre sonhizada a melhor Larissa. Quarta-feira, hoje no trabalho. Então, minha amiga, toca aí. Soraya Moraes, vai, acredita. E quero oferecer para todos os ouvintes que estão sintonizados na rádio que mais cresce no Espírito Santo do Brasil e do mundo. Rádio Eco da Vida FM, primeiro lugar no segmento, beleza? Abraço, amigo Fábio Paiva, e também na sintonia, hein? Valeu, Larissa. Beijo de coração, galera. Fui!

0: 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Peça o seu louvor também no 988991029. Qual louvor que você quer ouvir, hein? Quero curtir junto com você.
1: Boa noite, Coisa Viva.
0: Boa noite.
1: Eu gostaria de ouvir o louvor com escudo com o Lucas da Agostinho. Ofereço para todos os ouvintes. Muito obrigada. A paz, sim.
0: Beijo, banda.
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0: Boa noite, Larissa, paz e benção. Não toca, toca de hoje aí, toca pra nós aí, Sabor de Mel. Eu ofereço para todos os ouvintes da Rádio Cor da Vida, a rádio que é tudo de bom, especialmente para você e todos os locutores da rádio aí. Toca pra nós aí, Larissa.
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0: Sabor de Mel, pedindo aqui no Toca Toca, que tá só começando. Olha só, vou pro break, já já eu tô voltando com mais pedidos, hein? Você que quer pedir música, o momento é agora. 988991029, nosso WhatsApp, pra você deixar lá gravado o seu pedido musical.
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5: 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Destaque do dia, Get Your Ship, algo novo.

Louco da Vida, boa noite. Meu nome é Fabiano. Gostaria de pedir um louvor do cantor Samuel Messias. Eu tenho um Deus que não vai deixar. O nome do louvor. Quero oferecer para eu e meu filho Miguel, que estamos ouvindo aqui. Minha filha Flávia, que está no trabalho. Minha esposa Marilene, que está no trabalho. E para todos os ouvintes da Rádio Cor da Vida, principalmente para vocês aí.

0: lindo demais. Samuel Messias, todavia me alegrarei. Se alegre no Senhor, viu? 8h39, já pediu seu louvor? Tô aqui, hein? É, peça seu louvor aí. Oi.
1: Oi, Larissa. Boa noite.
0: Boa noite.
1: Tudo bem?
0: Tudo.
1: É Adelina Menezes, do Nascimento aqui de Argola. Toca aí pra mim, se possível, com o Luciano, Terra Fértil.
0: Ah, que legal.
1: Obrigada.
0: Beijo.
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5: 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Oi.
6: Boa noite, Larissa, paz do Senhor. Aqui é Isaías de Oliveira, do bairro Fel Rosa. Estou no trabalho agora nesse momento, graças a Deus.
5: Amém.
6: Ouvindo a Cor da Vida.
5: Oba.
6: E no Toca Toca de hoje, gostaria de ouvir o louvor com a banda Raízes, Acima das Estrelas. Deus abençoe a todos.
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0: vida. Eu queria pedir aquele louvor que marcou muito a minha caminhada com Cristo, Meu Barquinho em Alto Mar.
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0: que é tudo de bom. Olá!
1: Boa noite, Larissa. Boa noite, a família Cor da Vida.
0: Tudo bem?
1: Aqui é o Emanuel Leandro, do bairro Bandeirante, Cariacica. Larissa, toca pra mim a música com um novo som por um segundo.
0: Toco.
1: Desejo a toda uma ótima noite, na paz de Cristo. Deus abençoe, Larissa. Um abraço.
0: Amém.

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4: Obrigado, Nicolas.